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1: Muitas doenças são transmitidas por alimentos decorrentes da falta de higiene em sua produção ou manipulação. Por isso, adote cuidados com a higiene pessoal e no manuseio de alimentos como carnes, legumes, frutas e verduras. Use sempre água limpa, fervida ou filtrada. Lave sempre as mãos com água e sabão antes de preparar os alimentos, antes das refeições e após usar o banheiro.
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4: Hora certa.
5: 9:19.
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3: Hora certa.
4: 9:37.

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1: Hora certa.
2: 9h56.
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1: Sequelas causadas pela Covid-19 e que requerem acompanhamento médico. Fibrose nos rins. Quando o coronavírus invade o organismo humano, nosso sistema de defesa entra em campo. Nesse caso, uma tempestade de citocinas, proteínas que regulam a resposta imunológica, se forma para tentar controlar o invasor. Essa resposta pode ficar fora de controle e atrair células inflamatórias para a área, o que pode prejudicar ainda mais as partes do corpo já afetadas pelo coronavírus. Entre 3% a 9% dos pacientes de Covid-19 desenvolvem insuficiência renal aguda.
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3: Hora certa.
4: 10h14.
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3: Hora certa.
4: 10h30.
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0: Obrigado.
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2: Hora certa.
4: 10h49.
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2: E dessa vez é a versão do cabelo.

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1: São milhares de coisas que podem ajudar na perda ou ganho de peso. No entanto, existem dois fatores específicos que podem interferir na balança: o ar-condicionado e a pimenta. A pimenta é um alimento termogênico, como o gengibre, a canela e a cafeína, por exemplo, né? Que faz com que o corpo aumente a produção de calor e queime mais energia. Fora isso, ela ainda estimula a produção de certos hormônios que aceleram, né, a frequência cardíaca e o metabolismo. Uma boa dica é consumir ovos mexidos com pimenta 40 minutos antes de fazer atividade física, porque isso acelera a quebra de gordura. Já no caso do ar-condicionado, o que ocorre é que a temperatura confortável, que não provoca nem frio e nem calor, gera uma condição neutra que não estimula o corpo a produzir calor e gastar energia.
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2: Hora certa.
3: 11 e 8.
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2: 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Aí, Júnior, o que será que tinha naquele áudio, hein, meu irmão?
3: César, eu também quero saber, viu?

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3: Hora certa.
4: 11h28.
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1: Luan Santana e Léo Foguete. Luan

Assim encerramos mais um dia de trabalho. E por aqui encerramos a nossa programação. Agradecemos a você, ouvinte, pela companhia. E desejamos uma boa noite. 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

0: 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Lute, trabalhe, estude e redescubra o potencial que existe dentro de você.
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chegando, aquele Chiba com erva mate e cultura gaúcha. Já estamos aí no mês das tradições gaúchas, setembro. Primeiro de setembro, uma garoa fina, previsão que a chuva continue, assim vamos lá. Já estamos aí no mês das flores, primavera. Cara, inspirando aí as tradições do Rio Grande, o mês setembro, o mês farroupilha. Bom dia.

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1: 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Notícia na hora certa, no sinal 6 horas. Buscas por 4 pessoas desaparecidas em trilha prosseguem em Morrinhos do Sul, no litoral norte. CBF confirma para 11 de outubro, último Grenal do ano. Partida será disputada na Arena. Troféu Guri será entregue na noite de hoje a 9 personalidades. Céu nublado em Porto Alegre, temperatura agora de 16 graus. A terça-feira será marcada pelo retorno do sol no Rio Grande do Sul. O tempo fica firme na maioria das regiões ao longo do dia. Na capital, mínima de 14 e máxima de 19 graus. 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
2: Tem um buraco na faixa, na pista central, no meio da Ramiro Barcelos, na descida da Ramiro Barcelos, em direção ao bairro Farrapos, ao centro. Os motoristas têm que prestar atenção, tem cones sinalizando nesse ponto. As sinaleiras da Aureliano de Figueiredo Pinto com Praia de Belas e com Borges de Medeiros, que estavam apagadas até minutos atrás, já voltaram a funcionar. Com o trânsito, Leandro Rodrigues.
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1: Um corpo foi encontrado em uma área de mata em Cachoeirinha na noite passada. Moradores da região localizaram os restos mortais às margens da estrada dos Capistranos, próximo à Vila Canarinho, e acionaram a Brigada Militar. O corpo estava em avançado estado de decomposição. A vítima ainda não foi identificada. A perícia esteve no local e o caso está sendo investigado. A União Europeia suspende, a partir de quinta-feira, a importação de carne bovina e de aves produzidas no Brasil. A medida será mantida até que o país apresente garantias de que os produtos cumprem as normas sanitárias do bloco. A suspensão também inclui ovos e mel, produtos que estão sendo avaliados em uma auditoria com previsão de conclusão na sexta-feira. 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Da redação, Gustavo Gossen.
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5: Isso, não perca a hora, 6:03, saudações tradicionalistas, a partir de agora o Bem Gaúcho, começando aí o mês de setembro. Vamos com 12 graus a temperatura, umidade relativa do ar, estamos aí nos 90%. Terça-feira, 1º de setembro de 2026, saudações tradicionalistas. Seba Teobate salta do berço, pois todos os dias tem aí o amanhecer na querência em 96. Comunicação, apresentação da Al Pasquale, direção geral das emissoras Cultura, Márcia Tubazini Paganini, juntos até às 9. 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Buenos dias, 6:04.
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0: Vai lá em Bailão, domingo temos Domingueira, Amor Mafioso aí no Clube do Bailão do Sabiá, hein? Todo mundo lá.
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0: Aliás, setembro chegou, trazendo aí o espírito da Semana Farroupilha, a força das tradições do nosso Rio Grande. É, se a tradição é nossa força, o chimarrão é a nossa companhia. Com erva mate, cultura gaúcha, iniciando aí o bem gaúcho. Setembro que é tempo de honrar o passado, celebrar o presente e manter viva as tradições do nosso Rio Grande do Sul. Te faço companhia a partir de agora em 96.5 e o bem gaúcho. Aquece a água, prepara aí a cuia e te aproxiga o Rio Grande. Está em festa. Isso, nesse 1º de setembro. Buenos dias. Tá feio, mas tá parindo. Toma aí, é firme e forte. Já temos aí a previsão do tempo aí pra nossa terça-feira, 1º de setembro. Oi, galera. Ciclone que traz chuvas em parte do estado do Rio Grande do Sul para terça-feira. Já vamos atualizando de antemão aí o tempo. 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Circulação de um ciclone no Atlântico, a leste e no sul do Brasil, mantém a presença da nebulosidade e chuva em parte do Rio Grande do Sul. Estabilidade que será mais presente na primeira metade dessa terça-feira, especialmente na metade norte e no leste gaúcho. E conforme a Metsul, o sistema da baixa pressão que deu origem ao ciclone também impulsiona uma massa de ar seco e frio, ainda que fraca, o que favorece a presença de sol no decorrer da terça-feira em vários pontos do estado. E aberturas de céu serão mais frequentes no oeste, centro e sul gaúcho. Então, daí para terça-feira, ciclone que traz de chuvas em parte do estado, nebulosidade e garoa predominam na metade norte e no leste do estado, mas o tempo melhora gradualmente no decorrer do dia. Mano, 6:10. Nossa mulher gaúcha, a guerra dos farrapos no livro da... A nossa frase do dia: daria tudo que sei pela metade do que ignoro. Esse 1º de setembro, hoje dia do professor de educação física, santo do dia Nossa Senhora dos Remédios. Bom dia.
1: Ao meio-dia em ponto desfilhar.
0: Isso, e uma garoa, né? Tempo firme, uma neblina, umidade, e assim vamos, né? Mas previsão de sol ainda para nossa terça-feira.

Fases da Lua, estamos aí em lua cheia, tá? Neste 1º de setembro. Vamos lá, abrindo as porteiras com Edson Vargas Cepa, Rio Grandense. É o Bem Gaúcho em 96, arejando Botucraí, Rio Grande, Brasil, mundo também conectados pelo portal de comunicação das emissoras do Grupo Cultura, www.grupoculturaderadio.com.br. Vamos lá. E aquele Chiba Capricho com erva mate, Cultura Gaúcha. Estamos aí na linha com o Paulo. Cadê o homem da erva? É, já cantando os galinhos lá em Ilópolis, da linha São Francisco. 6h12.

Vamos em frente por aqui, 6h16, para os amigos, amigas. Vamos lá com o Grupo Carqueja. Problema aqui do nosso contato com o WhatsApp, né? Mas já vamos, já estamos atualizando por aqui, né? Isso aqui para audiência, para os amigos que já estão aí no Chimba, já estão na Linda Campeira. 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É o Bem Gaúcho. Isso, já temos ouvintes, né? Já nos mandaram aqui, ó. Cuia de mate, água na cuia. Amor do coração, fé na vida. Buenos dias para o setembro. Especial aí para o povo aí do Três Pinheiros. 6:16.

0: Isso, aí tá aí a distância e a saudade com o grupo Farencho. Manuzinha, manuzinha, manuzinha pra tudo que tá aí na linda campeira, né? Tudo que já tá na ordem aí pro seu João Francisco aqui do São Roque Vital. Bonzinha. Aquele jeito, né? Estamos aí já no mês de setembro, né? Isso, aqui pro Gilson Pereira. Já estamos aí na companhia com o Chima Capricho. Fala aí, seu Gilson, como é que tá o Gilson Pereira?
1: Bom dia, Pascoal.
0: Opa, caiu da cama.
1: Chimarrão, escritando você todo dia aí. Me tá com a música do João Luiz Correia, Baila da Soledade, tá aí?
0: Fandango?
1: Tá aí também, Pascoal. Sim, ti também aí.
0: Tamo aí. Fandango da Soledade, né? E pro Jairo Antônio Valer também na audiência. Como é que estamos aí? Tá engraxando as botas aí pro mês Farroupilha. E pros amigos aí que se ligam em 96. Vamos ver.
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0: Já estamos na terça aí, ô Zito.
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0: O homem do Jundiaí, né?
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0: É, já estamos na terça, quer comprar teu automóvel? 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Nosso bom dia. Só intervalo aqui das inserções da propaganda eleitoral gratuita, break comercial. Já voltamos aí com mais música do Rio Grande, atendendo os nossos recados e a nossa audiência.
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1: Bom dia. Vamos entrar ali pro Gilson Pereira, pro senhor Nilson, pra dona Maria, né, pra Tainara também. Aquele chiba capricho aí do... É, do rapaz aí do atendimento aí da tenda Amarante, né, senhor Amarante?
2: Bom dia, pastor. Oh, meu galo. Tomando um chimarrão, escutando você todo dia aí.
1: Do tipo, né?
2: Me tá com a música do João Luiz Correia, Baila da Soledade.
1: Pandango da Soledade, né? É o que vai ter em São José do Herval agora nas aberturas da Semana Farroupilha, né? Desse jeito.
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0: E bailanta, bailanta, bailanta, bailanta. Fandango na Soledade, né? Vamos ter fandango aí no Burro Morto agora, final de semana, né? A grande programação para o Pide de 3 a 6. Logo mais a gente fala e conversa aqui com o patrão, João Zanella. A grande programação que temos aí para o Querência do Erval, São José do Erval, que tem aí a grande programação para o Pilha para esse mês, para o Pilha. Desse jeito, né? Nossos amigos aí, o Pinha, a Dona Papa aqui na Vila Rica. Uma homenagem aqui pro nosso nenê Alexandre Lando.
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0: 6h36.
1: Isso, agora sim, 6h36, o Ben Gaúcho, aqui pro Eduardo Godoy de Moraes, Carca Bravaz e do Chiquito Bordoneio, Maian de Aguaceira, né? E depois tem Sidney Lima, Pinta de Gui, depois também aí já a gente traz os números das loterias e aquele Chiba Capricho com erva mate, cultura gaúcha, a companhia do seu dia a dia. Vamos ver. 6h38.

0: Isso, agora sim, a pintadinha aí pro Dudu do Acordeão. Quero homenagear aí essa aqui, quero mandar especial pro Tito Machado, que já tá recolhendo a criançada. Pessoal do transporte escolar. Tá? Tô no teu bico aí, Tito, né? Pessoal do Consola e da Ranger.
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0: E pro seu Vitório Ramparelli, ô Chico, moleque, vamos fazer uma galinhada aí. O garoto propaganda. Garoto propaganda aí da Escapinha Alimentos. É aquela linguiça campeira. É, senhor Vitório.
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0: Quer comprar teu Cibi novo?
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2: Bom dia, Pasquale.
0: Olha ali, ó,
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0: Tem que escutar de novo essa barbadinha aqui na Revisa.
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0: Tá daí, até pra chegar, né? Já estamos mate, já faz o teste drive. E 6h43.
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0: Isso, do galpão do Dudu. Não, o Dudu Ramparelli. Apareceu o cavalo do Dudu Ramparelli e do Dudu Acordeão lá. Dá uma boa notícia aí, Tito Machado.
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0: E as pintadinhas que vão estar no Clube do Bailão do Sabiá. Domingo temos Domingueira com a super banda Amor Mafioso. E Passo Fundo. Nosso intervalo comercial rapidinho. Na sequência a gente já tem aí o espaço da propaganda eleitoral gratuita. E assim vamos aí, na manhã do nosso 1º de setembro.
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0: Quem que tá vindo aí? Limbarudo. Ah, ai, cachimba, formiga. Ah, ou vai patinar no seco aí, né? Uma garoa dessa.
1: Da gente andam só cuidando. Cê não tem nada, é por vagabundo. Cê tem algo novo. Oh,
0: deve estar roubando, deve estar vendendo aí miconha, coca. Que mano.
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0: Mas vamos lá, tem loterias por aqui, atualizando aí os números em nome da loja Bazar Fênix. Olha, tem cuias, porongos, tudo aí para a semana para o pilha. Para as prendas também que apareciam mate, com aqueles enfeites de mate aí na loja Bazar Fênix, a loteria. Começando com loteria das 18 de ontem. O quinto prêmio 6.449, no quarto prêmio 3.919, no terceiro prêmio 3.001, segundo 5.291 e primeiro prêmio aí o número do Natal do Natal Farias, né? Esse é o Natal. Família Farias, um abraço. O primeiro prêmio 7.085, 7.085 deu Urso da Pinha. Atualizando aqui os números das loterias Caixa, onde tivemos aí sorteios de quina, né? Novamente acumula, vai para 11 milhões para hoje aí o prêmio quina. Os números sorteados quina, 18, 23, 34, 49 e 69. 18, 23, 34, 49 e 69.
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0: Uia, tivemos também aí, lembrando que para hoje vamos ter sorteios da quina que vai pagar aí 11 milhões e 300. Temos loto fácil, ontem teve apenas um ganhador, hoje o prêmio paga 2 milhões. E temos mega também acumulada para hoje, 36 milhões. Só atualizando aqui os números loto fácil de hoje. Dezena 03. É, os sorteios de ontem da Loto Fácil, apenas um ganhador no Brasil, com o prêmio principal dos 15 acertos. Ah, depois tem com 14, 13, 12 e 11 acertos. Loto Fácil, números 3, 5, 7, 8, 10, 14, 16, 17, 18, 19, 20, 21, 23, 24 e 25. 03, 05, 07, 08, 10, 14, 16, 17, 18. 19, 20, 21, 23, 24 e 25. Apenas um ganhador aí com o prêmio principal. Loto fácil, tá bueno? 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
1: 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Varrer um pátio, carpir um lote, arrancar uma banchuma.
0: Ei, botar uma ureia aí na grama fina, na tiririca. Ah, no Tapuã.

0: sendo meio sério.
1: Mas desse jeito, né? Mas vamos lá se enfrente, não te afroche. Badolimba, badolimba. Estouro de trota. Aqui pela turma aí da Fazenda Guamerim, ligadito sempre lá. Aqui pro granjeiro aí, o Nego da Loiça. Como é que tá, Nego?
2: A tropa vinha sobre...
1: O Josemar Camargo Miranda, um abraço pra ti, né? E pra Vanderleia, né? Então na filaleira aí da... das vinhas, dos vinhedos e da picada Fernandes, né?

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0: é sobre a gente defender os interesses do nosso Brasil lá fora. Isso eu já sei, mas e o que mais?
1: Eu e Manu. O povo com fome não é soberano. O povo analfabeto não é soberano. O povo que não tem preconceito é soberano. A gente é eleito pra cuidar.

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0: 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Hora certa.
1: Mudar que dá, vai de Zoom com toda a verdade. 7:25.

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2: Hora certa.
3: 7h31, já estamos aí no setembro, né? Primeiro de setembro. Buenos dias.

0: Isso, baço. 20 de setembro.
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0: E aproveitando, temos aniversariantes, tá? Especial aqui o esposo, o Leandro Pinheiro. Um feliz aniversário hoje para minha querida Terezinha. 1º de setembro, um dia especial, porque celebramos a vida de uma mulher extraordinária, uma grande esposa, uma grande mãe, uma grande pessoa que, sinônimo de amor, força, dedicação. Terezinha, que Deus continue te iluminando seus caminhos, renovando suas forças e permitindo que você siga ao nosso lado por muitos e muitos anos de vida. Nome aí de toda a turma, então, Terezinha. Muitos e muitos anos de vida.
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0: tem. Estamos falando de aniversariantes aqui, o vereador Ivael, a Simone. Hoje também a homenagem que vai aí para a sogra, a Lourdes Victo Caetano, que tá de aniversário. Dona Lourdes, felicidades aí da Simone, do Riva, da Dona Nina e de toda a turma que te desejo aí também tudo de melhor e proteção sempre aí da mãe Aparecida. Tá? Parabéns também então aí a Dona Lourdes Victo. Você merece o mundo porque essa pessoa é especial aqui na nossa comunidade Aparecida. Então, em nome do Riva, em nome da Simone, em nome da Nina, Dona Lourdes, e também em nome aqui da Família Cultura, felicidades aos aniversariantes.

0: Fernandes.
1: Tanta aí, Terezinha, felicidades, muitos e muitos anos de vida. Em nome da loja Casa Nova, a gente já volta. 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A gente volta.
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5: Vem aí a tradicional Semana Farroupilha do CTG Querência do Erval, de 3 a 6 de setembro. Uma programação especial espera por você para celebrar a tradição e a cultura gaúcha. Na quinta-feira, dia 3, acontece a abertura oficial às 19 horas, com uma homenagem especial ao Sicredi Botucaraí RSMG, pelos seus 45 anos. E atenção, quem estiver usando...
8: Setembro, setembro das tradições, né? Vamos lá, já estamos aí no primeiro de setembro lá. E falar em fandango, em coisa boa, olha para setembro, temos aí as programações do CTG. Querência do Erval, que se inicia agora no dia 3 da quinta-feira e se estende até dia 6 com uma baita programação. Ah, na quinta-feira, dia 3, já acontece a abertura oficial, 19 horas, com homenagem especial. Agência Sicredi Botucaraí, Rio Grande do Sul, Minas Gerais, pelos 45 anos de história. Atenção, quem estiver usando a camiseta verde do Sicredi, ganha janta. Para sexta-feira, dia 4, aí tem grande bailante com Tia Barbaridade. Para o sábado, dia 5, acontece o tradicional jantar das invernadas. Para o dia 5, no domingo, 5 de setembro, o encerramento dos festejos Farroupilha com a grande domingueira, com serenos a partir das 4 da tarde. Um pouco aí da grande programação Farroupilha, no Querência do Erval. 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Já voltamos.

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1: Mais uma vez chegou o sábado. Esse não é qualquer um. É o...
2: Ei, estamos aí em setembro, setembro, né? Chivandazinha, primeiro de setembro, né? Tava falando da bailante com Tia Barbaridade, agora pra sexta, né? Dia 4. Lá no Querência do Irmão, Tia Itia Proxiga.
1: Tá?
2: 3389-1110, um contato aqui da Rádio Cultura. 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

0: Isso, na Peneduara, que daqui a pouco tem Valdor Bora também que canta, né? Tamo ligadito, mateando e ligado na 96. Daqui a pouco tem lançamento aí, né? Corações apaixonados, um abraço do irmão Valdor Borne. Em breve estará com a sua casa de shows em Fontoura, né? Já adquiriu os terrenos aí na Canga, né? As margens da BR aí. Em breve vem aí o grande empreendedor de eventos aí, o Valdor, para a capital do Pinhão. Né? Ai, que tal? Ah. É de Abrocha, tia, é de Abrocha. Tem recados aqui do Inserções da Política. Depois a gente volta com mais músicas no Vasto Rio Grande.
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0: Oi, Aletinha, um abraço aqui pro Lúcio das Moças e das Veias. Como é que tá pra semana Farroupilha, Lúcio? Fala pra gente aí.
9: Bom dia. Acho que tá campeando uns cavalos, tá ali pra parar do Sabiá ali, pra baixo do Sabiá ali, perto da casa, aqui na casa do Toninho. O Toninho me avisou agora. Os cavalos, parece que o Thiago tá campeando, tá ali. Pra parar do Sabiá naquela entrada esquerda aí, tá pra baixo ali, perto do Toninho. Ali os cavalos estão campeando, né? Dois cavalos, né? Tá na frente da casa do Toninho, pra lá do Sabiá, primeira entrada.
0: Então tá aí, obrigado aí, Lúcio, né? Informações aí, há pouco a gente falava dos cavalos, né? O Lúcio já passou informação aí. Um abraço pra ti, Lúcio. O Lúcio das Moças e das Veias, né? Vamos lá, não te abraça, Lúcio. Mulherido aí do mês Farroupilha, nos piquetes, acampamentos. Vamos dançar o xoxotão aí, Lúcio.
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0: E aqui pro nosso enfermeiro Thiago Hurlich, um abraço pra todos os alemão lá em Bozo Novo. Alô, Thiago Hurlich, alemão em Zizabe, né? Que me implicou a injeção no prazo, meu Deus.

0: Aqui pro Jaime Costado, como é que tá, Jaime? Tá, galo, velho. Então, homenageando aqui a construtora FX pro aniversariante Rock. Um abraço da turma da FX aí do... Turma que estão nas obras aí, tá ficando bonito, né? O loteamento Novo Horizonte. É, ali onde temos a mecânica Bacena. Pra todos aí, né? O Jaime, o Batista que agora engordou, diz aí o Jaime. É, o Glodualdo, o Dalvão, o Leandro, o Ismael, o Raí. O Alcides, o Sabiá. Sabiá que é o homem do bailão, né? Pro seu Jão. A música sentada sobre um zarengo, né?
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0: E aquela boinha boa aí pro mês Farroupilha, Lancheria Bonacina, já voltamos.
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5: E claro que tem, né? Todos prontos aí para a 37ª Ronda Crioula de São José do Herval, que se inicia agora na quinta-feira, dia 3. De 3 a 6 de setembro, um abraço para a patronagem, lá para o João Zanella, para toda a turma toda que está tudo pronto para receber o tradicionalista para o mês de setembro. A grande programação, 37ª edição da Semana Farroupilha aí do Querense, tá? Já abrindo aí na quinta-feira, dia 3, onde acontece a abertura hospital, abertura oficial, às 19 horas, com homenagem especial ao Sicredi Botucaraí, RSMG, pelos 45 anos de história e bom atendimento, tá? E atenção, né? Quem estiver usando a camisa verde do Sicredi, ganha boia, ganha jantará. Para sexta-feira, dia 4, aí tem a Bailanta com Che Barbaridade. Então, que aproxega aí para as festejos farroupilha do Querência do Herval, São José do Herval, agora de 3 a 6 de setembro, Che. Algo mais no decorrer da programação, a gente destaca aí a programação completa. Né? Então, na quinta, dia 3, aí a abertura oficial. Para sexta, dia 4, baita fandango farroupilha com Tia Barbaridade no tablado do Querência. Para o sábado, dia 5, acontece o tradicional jantar das invernadas. E para o domingo, dia 6, aí, o grande fechamento, encerramento dos festejos do farroupilha com a grande domingueira com os serenos a partir das 4 da tarde lá no palco do Querência. Sintam-se todos convidados para os festejos farroupilha do Querência do Herval e venham celebrar conosco as tradições do Rio Grande. Patrão João Zanella, que já tá comprando as botas aqui na Agropecuária Três Pinheiros. Como é que tamo aí, gurizada?
6: Bom dia, Pasquale. Patrão do Querência do Orval tá aqui. Mandou fazer um convite especial pra ti aí, pra abertura quinta-feira lá. Diz que se precisar, te empresta um cavalo aí. Ele tem
5: coisa boa.
6: Um cavalo marrom aí. Diz que é muito bom de rédea pra ti desfilar lá.
5: Que coisa bem boa, já compra as botas, né? A Encília aí pro Pingo aí da Três Pinheiros, né? Um abraço.

É uma grande programação aí do Querência, né? Olha lá, 7h56, sem recados por aqui. Aqui pra Ju, a Ju tá mandando um abraço pra todos aqui da Vila Pátria. Estamos aí ligaritos no Chiba, daqui a pouco aí no, né, na correria. Pra Tereza, pra Dona Cacilda, pra Juscelia, pra minha nenê Ana Cecília, pra todos que estão ligados aí, se possível. A música Sou Composto, de dois lados, do Gildo. E oferece pra todos nós, hein?

0: Então tá aí o Tia Barbaridade, logo mais tem que Serandos também que canta. Vamos lá, rapidito, tem recados por aqui. Vamos acelerando aqui o petiço, porque o tempo é curto, os recados são muitos, antes.
1: Bom dia, Pascoal, até amanhã.
0: Catamura, né?
1: Tá tomando um mate e se preparando pra ferrar a mula aí pra semana farroupilha.
0: Mas vamos lá, esse entrante. Um abraço especial aqui do Alex, né? O Alex, hoje quero homenagear a avó Lourdes Victor Caetano, que completa mais um ano de vida, né? Em nome de toda a turma aqui do açougue, Caime, olha, hoje a carne, a picanha, aquela carne macia por minha conta, né? Então, dona Lourdes Caetano, um abraço para a senhora, que Deus te conserve na mãe Aparecida. Muitos e muitos anos de vida. Aproveitando também os funcionários, a turma aí que estão nos guinchos, a equipe de mecânicos e guinchos, Bacena, né? Lá pro Bonacina, lá pro Walter, lá pro Josemar, a equipe. Um abraço especial para todos aí, os nossos parceiros da hora. E o pedido também da Ju aqui por aqui, vamos lá então. 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Não encontrando no Lote, não adianta procurar, né, tia? 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E qualquer coisa, prenda o grito lá pro Volmir, lá para Sica, lá para Nathalie, lá para o Bernardo, a equipe toda, 99604-0108. Esse negócio é Adriano. Pessoal da linha Contini, deixa um abraço aí pro Adriano Lando Costa, o nosso instrutor do tabaco.
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0: É, e o Adriano também está homenageando aí o seu Pedro Bortoncelo, que nesse ano, 200 mil pés, fumo de pegar o pão, tinha que tal. 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Já vamos fechando por aqui a segunda hora. Aí outro recado importante também, né? 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Se não tiver aí, chama o Ney, né? A representação.
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0: 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E daqui a pouco tem sorteio de uma erva, um quilo de erva mate vida. Quem souber aí o nome do representante da região, né? Começa com a letra N, já tá concorrendo.

a gente recebe também aqui da organização da Picada Silveira, né? A grande programação dos festejos Farroupilha, né? É. Gostaríamos de convidar o povo em geral, a gauchada, para a Semana Farroupilha do nosso Piquete Nestor Silveira. Sábado já começa lá, na época dos paioleiros do Nego Tchuca. O Nego Tchuca e o Rosilo Grosso, que será o grande homenageado. Às 8h30, saída da manhã. É. Homenageado em vida, né? 8h30 da manhã. E depois as homenagens que seguem no cemitério São Roque e Vipal, onde teremos aí o homenageado em memória aí o senhor Júlio Hilário. Em seguida, de tarde, o CTG Picadas, o Nestor Silveira, né? Servido aquela churrascada ao meio-dia. E o convite, então, para todos os cavalarianos, em nome do Ildo, a presença.

0: aí, grande abraço, grande abraço aí. A programação aí do CTG Nestor Silveira, na sua 24ª, né? Decorrendo a programação, a gente destaca aí a programação completa aí, né? Nosso amigo Júlio, como é que tá, Júlio? E as prendas, né? Ontem arrumou uma, arrumou uma mulher agora lá na Soledade, hein, Júlio?
1: Eliana, nome dela. Lidiana.
0: Então tá aí, aprenda aí, tá escutando, né, tchê?
1: Bom dia, da Pascoal. Como tá, amigo? Beleza? Tranquilo? Vou ver a música do Sul do Rio Grande, que é lá, Flor do Meu Jardim. Tá bom, meu amigo? Um abraço.
0: E grande abraço aí, né, pra ti, pra aprender lá na Soledade, né? Seria o bem, né?
2: Bom dia, patroa.
0: Como é que estamos indo aqui?
2: Reserve o meu quilo de água aí, que eu vou dar o nome, eu vou responder o nome.
0: Opa, do caso. Tira aí. Ela. Vamos ver, senhor.
2: Ornei, presidente na picada Casa Grande. Eu acho que é ele.
0: Ah, patroa. Já acertou, né? Passa a pegar a tua erva aí.
2: Já aproveita o embalo e rola uma música pra nós aí.
3: Na época dos paioleiros
2: do Negócio. A gente tem uma com.
3: Tchuca e Orozilo Veros, que será o grande homenageado.
2: Ai, esqueci agora o nome. Crioulo dos Pampas, pode ser.
3: É 8h30 da manhã.
2: Agradecer o pessoal que está na escuta para a Dona Ortenil. Nós estamos tentando chimarrão, como não tem um vinho.
3: Tá,
2: pessoal, um abraço. E reserva aí meu pacote de ar.
0: Tenta aí, só pegar, passar a pegar, né, tio? Um abraço. Já fechando. Acha as porteiras aí, que começou setembro, né? As tradições, o movimento do nosso Rio Grande.

0: Tá, e tem notícia da hora chegando em nome da Agrocomercial Raiz. É setembro, né? O mês em que o coração gaúcho bate ainda mais forte, né? Entre um mate e outro, né? A gente cultiva aquilo que jamais pode se perder. As nossas tradições, né? Um grande abraço aqui pro tradicionalista José Carlos Pinto, aí Zé Pinto, também sempre ligadito, né? Um abraço. Buenas, gaúcha, né? Que venha, né? Começando hoje setembro, trazendo a tradição, amizade e muito orgulho. Para que tem informações da hora, depois a gente segue com o Bem Gaúcho até as 9 da matina.
1: O exame deve ser feito em laboratórios credenciados na Secretaria Nacional de Trânsito com valor médio de R$140. Toxicológico identifica o uso de drogas pelo motorista em um período que varia de 90 a 180 dias antes da coleta.
2: Já passam de 40 horas as buscas por 4 pessoas que desapareceram em uma trilha em Morrinhos do Sul, no litoral norte. O trabalho se concentra na região do Cânion Tajuvas. O repórter Guilherme Milman está no município e acompanha.
3: O Corpo de Bombeiros fez um trabalho de buscas durante a madrugada após drones com câmeras térmicas identificarem possíveis movimentações na região. No entanto, nada foi encontrado. Nesse momento, as equipes estão retornando à base, que fica em frente a uma pousada, no início da trilha dos tropeiros. Durante todo o dia de ontem, as buscas ocorreram e devem seguir também ao longo desta terça-feira. Segundo o Corpo de Bombeiros, entre os trilheiros desaparecidos estão duas mulheres de 47 e 41 anos, um homem de 38 anos e um adolescente de 15 anos. Todos eles são de Caxias do Sul. O grupo estava fazendo uma trilha próxima ao Cânion Tajuvas, junto com um guia e outra pessoa. O guia orientou o retorno para a base em razão do tempo, mas o grupo acabou se perdendo e não retornou.
1: Ainda nesta edição, grupo suspeito de aplicar golpe e se passar por diretor de empresa no Rio Grande do Sul é alvo de operação policial.
2: Governo envia orçamento de 2027 com superávit e salário mínimo de R$ 1.741.
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2: A Polícia Civil Gaúcha realiza nessa manhã uma operação contra um grupo suspeito de aplicar golpes pelo WhatsApp e se passar pelo diretor de uma empresa do Rio Grande do Sul. São cumpridos 3 mandados de prisão preventiva e 4 de busca e apreensão. A repórter Letícia Mendes tem mais informações.
5: A operação do Departamento de Repressão aos Crimes Cibernéticos aqui do Rio Grande do Sul ocorre em Cuiabá, no Mato Grosso. Era de lá que, segundo a polícia, agia esse grupo especializado em aplicar golpes pela internet. Em janeiro do ano passado, eles se passaram pelo gerente de uma empresa de Esteio na região metropolitana e tentaram fazer uma funcionária transferir cerca de R$30 mil para os golpistas. A operação desta manhã prendeu 3 pessoas de forma preventiva e cumpriu 4 mandados de busca e apreensão. A polícia acredita que o grupo tenha feito mais vítimas e investiga a extensão do esquema.
2: Agora em Porto Alegre, 16 graus, 8 horas, 7 minutos.
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1: Termina hoje a campanha nacional de multivacinação. Crianças e adolescentes menores de 15 anos são o público-alvo da ação. A campanha busca atualizar a caderneta, imunizar quem está com doses em atraso e completar os esquemas vacinais.
2: Passou de 1.000 o número de mortos com a avalanche de lama que atingiu o Nepal e a China na última semana. O total chegou a 1.003, após o Nepal atualizar o balanço de vítimas no país para 987. Os desaparecidos somam 4.462, sendo 844 estrangeiros. Não há brasileiros entre as vítimas. Em instantes, após adiamento, a Comissão do Congresso volta a discutir hoje medida que acaba com a taxa das blusinhas.
1: A União Europeia vai suspender, a partir de quinta-feira, a importação de carne bovina e de aves produzidas no Brasil. A medida também inclui ovos e mel. Segundo a Comissão Europeia, o Brasil não apresentou garantias suficientes de que os produtos cumprem as normas sanitárias do bloco, que restringem o uso inadequado de antibióticos na produção pecuária. A suspensão será mantida até que o país apresente as garantias.

0: novos projetos. A vaga pertence à cota de indicação do Senado. Agora, o nome de Pacheco será analisado pela Comissão de Assuntos Econômicos, onde ele passará por sabatina e precisará ter a indicação aprovada.
1: O Tribunal Superior Eleitoral começa a julgar hoje uma ação que pode definir as regras para o uso de vídeos criados com inteligência artificial nas campanhas. O caso envolve um vídeo que reproduziu a imagem e a voz do ex-presidente Jair Bolsonaro e foi exibido na convenção do PL, que confirmou Flávio Bolsonaro como candidato à presidência. A tendência é que o TSE mantenha a proibição de conteúdos gerados por inteligência artificial que reproduzam pessoas de forma realista e possam confundir os eleitores.
0: O governo federal entregou ontem ao Congresso a proposta de orçamento para 2027. O projeto prevê salário mínimo de R$ 1.741, um aumento de R$ 120 em relação ao valor atual. A equipe econômica também estabeleceu uma meta de superávit de R$ 73,2 bilhões nas contas públicas. O resultado deve ficar positivo em R$ 18,6 bilhões. A proposta limita reajustes de servidores públicos à inflação e prevê quase R$ 45 bilhões para emendas parlamentares. O Bolsa Família não terá reajuste e deverá receber R$ 157 bilhões no próximo ano. O projeto será analisado pelo Congresso e a votação deve ocorrer até o fim do ano.
1: A comissão mista, que analisa a medida provisória que acaba com a taxa das blusinhas, vota o tema a partir das 10 horas da manhã. A votação, prevista para ontem, foi adiada. Se o relatório for aprovado, a votação no plenário da Câmara pode ocorrer ainda hoje. Depois, a medida também precisa passar pelo Senado. Cobrança de 20% sobre compras internacionais de até $50 será retomada se o texto não for aprovado até 8 de setembro. Já o projeto, que acaba com a escala 6x1, está na pauta de amanhã da Comissão de Constituição e Justiça do Senado.
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0: A próxima edição será o 12:50. Bom dia.
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5: 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Setembro, o mês em que o coração gaúcho bate ainda mais forte. Entre um mate e outro, a gente cultiva aquilo que jamais pode se perder, as nossas tradições. Então, levanta a cuia, ajeite o lenço, deixe o orgulho gaúcho tomar conta. Piquetes, acampamentos e CTGs no nosso Rio Grande e Brasil afora. Desse jeito. 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Já voltamos.
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10: Fontana Xavier, um abraço e pro Valmor Borne, grande ouvinte, grande artista, talentoso, né? Atualmente reside lá em Canoas, mas tá na praia, né? Com seus empreendimentos. Mas em breve, retornando à capital aí do Pinhão, né, seu Borne?
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10: E com as coisas boas, né? É, ele aproveita para deixar um abraço todo especial para dona Lourdes Caetano, que hoje está de aniversário. E fez até uma música especial aí para dona Lourdes Victor Caetano, aí da família Borne, especial do Valor, te parabenizando.

0: Música nova aí do Valdor Barney aqui.
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0: 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Parabéns aí, Lourdes Caetano Victor, pelo aniversário, né? Seus 74 anos lá. É, já tá lá o Rivael preparando tudo. A Maristela, Maristela. A vizinha Maristela também te parabenizando, dona Lourdes. Daqui a pouco também vai ter o genro, né? O Nerizinho, né? O Nerizinho aqui do bar. Que vai carnear os porquinhos, né? E vai assar a carne hoje.
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0: 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E um abraço todo especial aqui para o Sandro Pedroso, o Sandro Vaz Godoy, a turma que já estão na correria, né, Sandro? Tá deixando um abraço especial lá para a grande amiga dona Lourdes Caetano Victor pelo seu aniversário. Dona Lourdes, daqui a pouco tem aí o Sandro também que vai vir pessoalmente, né?

0: dos dois lados.
1: Então tá aí, Dona Lourdes. Dona Lourdes, um abraço então aí do Sandro Vaz Godoy também pelo Arive. Vamos pra São José, tem recados por aqui, né, Piezinho? É, se precisar também ele ajuda a sacar carne, diz aí o Tigre, tá bom? E nós ajudemos a servir o gole daí, né, gente? Turma aí da Colônia Nova, ligados, sintonizados, como é que estamos?
2: Bom dia, queria pedir uma música para homenagear minha família aqui de São Jorge, cantora Xavier, a Celi, Jureni, lá de São José Derval da Colônia Nova.
1: Só gente boa. Qual é a música?
2: Churrasco e bom chimarrão.
1: É o que vai ter no aniversário da Lourdes hoje. Tá? Não, coisa bem boa.
2: Churrasco e bom chimarrão. Um gaúcho da fronteira. E pra toda a minha família de Barros Caçal.
1: Tanta aí, Barros Caçal, linha São Jorge, Colônia Nova. Um abraço pra ti, Silvana, e pra toda essa turma. Acho que é a Silvana, né? Um abraço. Essa turma aí de gente boa, né? Nosso amigo Zito, aí o vereador Ademir, né? Que se abram as porteiras de setembro. E para quinta-feira tá tudo apostado lá com os peixes, com o Evandro, o guri aqui da... O gurizinho aí da rodoviária, né? Olha, não te esqueça da aposta, né? Dos 1.500, quanto mais 10 fardinhos de Heineken, então, tá? Tá, tem pé aí, diz o Zito, né? Pro Grenal agora, o jogo da volta aí na arena, tá? Lá pros peixes, lá pro vereador Ademir, lá pro Cláudio Zanotel, quem mais? Que apostou aí com o Dorvalinho do Maciel, tá? Tá tudo confirmado as apostas do Grenal, né? É Grêmio na cabeça. E pro Eduardo Godoy de Moraes também diz, olha, Grêmio 4-0 no Inter. Meu Deus do céu. Tu tá ficando louco, Eduardo.

Vai saber do jeito que tá, né? Vai que o Inter abre as porteiras. Não tem duvido, não. Que duvida é louco, chega. Vai que tal? Vamos na terceiro dia de Expo Inter Lago Mai. Tem colega Joelson com as informações aí de Stegio. Pesolano, não podemos deixar o Grêmio ganhar, né?

0: Silvio Pascoal, Adelmo Brancandinha. Ó, o maestro Caica.
1: Maestro Caico que canta daqui a pouco, né? Tá falando pra vocês, ó, pra quinta-feira que tem um Grenal, ó. 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
0: 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Ei, só abraço lá pro seu João Pedro Pinheiro. Já tá com a lenha pronta, né? Hoje tem a nora de aniversário, a nora Dona Terezinha.

Vamos acelerando o petiço, né? Tem mensagens, tem recados aí no mês de setembro. Iniciará. Então tá, então, toda a linha aqui com o senhor João Pedro Pinheiro. Como é que tá, João Pedro? Aproveitando para deixar uma homenagem, um feliz aniversário, Terezinha. Receba

0: Todo nosso carinho, nosso abraço, os desejos de uma vida longa e muito feliz, minha nora querida. E estamos só pelos comes e bebes, Terezinha.
1: Bom dia, Pascoal. Bom dia aos ouvintes da Rádio Cultura. Hoje está de aniversário a Terezinha, nossa nora.
0: Opa!
1: Esposa, a mãe do Gabriel, do Ziquel. Faça uma homenagem para ela aí. E tudo de bom pra ela, muitos anos de vida, tá?
0: Isso, também se associando aqui o vice-prefeito Paulo, né? A esposa. Parabéns aí, Terezinha. E a dona Santa, né? Dona Santa tá passando por um problema de saúde, não vai poder ajudar a fazer o bolo, né? Mas tá lá, né, dona Santa? Aproveitando pra deixar um abraço pra nora. É, nora, que seu aniversário seja repleto de amor, saúde, paz e muitos motivos pra sorrir. Que Deus abençoe cada passo da sua vida, sua caminhada, Terezinha, e permita que possamos compartilhar muitos e muitos momentos ao seu lado. Ah, Terezinha. E vende umas aromas de fumo que estamos só pela festa. Então,

0: 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Olha a hora, 8h31.
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2: As informações em

0: Fernanda, como é que estamos aí? Tá fazendo uma homenagem especial pra grande amiga Terezinha, aniversariante do Formigueiro. Então, Fernanda, da Picada Fernandes. Tô só pelo convite, né, Terezinha? Não esqueça aí dos Quevedo, da família da Fernanda, né? Ainda não vai ter presente. Aqui pra dona Flores Bela, como é que tá, São José do Herval?
1: Pascoal, tudo bem? É a Flores. Eu queria pedir uma música aí daquela lá, cantar um parabéns lá pra minha amiga lá, cantar de aniversário ontem, a Ivonete, de lá do Cachorão. Tá de aniversário ontem, roda um aí bem bonito aí pra ela, tá? Pode ser qualquer um aí da Sueli Faria, do Cílio Goiás, aí. Roda aí pra ela, tá? Ela tá, nós estamos escutando também. Oferece pra quem estiver escutando e pra ela lá, que tá de aniversário ontem, tá? A Ivonete ali do Cachorão. Liga, manda aí pra ela.
0: Ô, tá? Ivonete.
1: Qualquer um aí do Sueli Faria, ou do Cílio Goiás, aí, tanto faz, tá? Manda aí pra ela. Ela tá escutando nós.
0: Então, da Ivonete, parabéns pra ti, Ivonete, lá, né? Da tua grande amiga Flores Bela. Bora aí tomar uma cervejinha preta aí, Ivonete. Rapidinho por aqui com os recados, né? O Juvenil lá do Formigueiro, né? Como é que tá, Juvenil? Juvenil Azevedo.
2: Aí, louco velho.
0: Opa!
2: Não tomou nenhum gole ainda.
0: Manda aí.
2: É o neguinho do Formigueiro.
0: Faz o Pix.
2: Quero uma música bem boa aí. Do Sabiá, pra Santa, Janete. Pra ti. SBL pro Gretchen.
0: Opa!
2: Mais uma pessoa aí importante que tá em Fontoura aí, tá bom? Folha Seca. Aí toca, né?
0: Olha, agora tão verde, é muita chuva, né? Muita chuva, né, Juvenil?

0: E pra dona Ulides, né? Dona Ulides Garcia, que hoje tem a neném Terezinha, né? De Aníver. Como é que tá, Ulides?
1: Oi, Pascoal, tudo bem? Eu mando uma música lá pra Terezinha Garcia, que eu tô... Ela tá completando.

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1: 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Vamos lá, tem notícia da hora chegando depois. Comunicação de Joel da Rosa para comandar amanhã da terça-feira, setembro já, né? Já em clima de Grenal. Diz que agora é domingo, quinta, né? Já joguei mais mil aqui com o Joel. Vamos encher o bolso, vamos lá, notícia depois, Joel da Rosa.
2: Número de mortes confirmadas com avalanche de lama da semana passada no Nepal e na China.

0: capital. O mês de agosto teve uma média de 20 civis mortos a cada dia no conflito, incluindo também baixas em território russo. O patamar é semelhante a julho, que teve o maior número de mortos não combatentes desde março de 2022, ainda no começo do conflito. 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Notícia na hora certa, volta na Rede Gaúcha às 10 horas. Da redação, Felipe.
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0: 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Bom dia, Joelson.
1: Opa, bom dia, gente. Bom dia, bom dia. Estamos chegando por aqui, terça-feira, 1º de setembro. Eita! Vamos lá, começando um mês novo. Página virada a partir de agora, né? É, quem vive de passado é museu, não é mesmo? Então agora...

aniversário esse mês também. É dia 30 aí, 15 anos, já tá debutando. Galera do Pinhão aí, a 96. E beleza, vamos juntos. 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É, não fique empenhado não, né?

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1: Yoga. A prática vai além da atividade física e promove equilíbrio. Uma atividade física capaz de trabalhar de forma complementar questões relacionadas ao estresse, à ansiedade, além de colaborar no tratamento da depressão e da insônia. A yoga tem origem indiana e ainda melhora a aptidão física e confere força e flexibilidade de maneira geral. A prática amplamente disseminada em academias,

Lúcia, quero homenagear minha irmã Rosana, que está de aniversário hoje. Manda uma música do Caíco para ela, que ela gosta. Alô, Rosana! Parabéns para Rosana, felicidade, muitos anos de vida para ela, que Deus sempre lhe dê muita saúde, muita proteção divina, né? Parabéns aí para Rosana, está de aniversário hoje, Rosana Godoy da Silveira. Saúde e felicidades, Rosana! Muito bem. Também mandar um abração para Edilis Godoy Vieira. Parabéns para Edilis. Saúde, felicidades, tudo de bom. Pro Antônio Vermute. Parabéns pro Antônio. Para o Rodrigão. Ô, Rodrigo Ramos, tá de aniversário hoje. Grande Rodrigão, hein? Pessoal da Barbearia Ramos, um abraço. Felicidade, muitos anos de vida ao Rodrigo aí. Pessoal na Vila Cis, na sintonia com a gente. Grande abraço, Rodrigão. E Deus te abençoe aí, meu irmão. Tudo de bom. Saúde e paz. Ah, também aí pro Juliano da Rosa Andrade. Felicidade também. Aí pra Samara Queiroz. Pro Paulo Chaves, também de aniversário hoje. Pro Neuro Zanquim. Alô, Neuro. Um abraço. Também de aniversário hoje, a Andrine Oliveira. Parabéns pra Andrine. Felicidade, tudo de bom. É, pro Diego Borges também. Felicidades aos aniversariantes desta terça-feira, 1º de setembro. Muito

Saúde, muita proteção divina, né? Muita saúde, felicidade pra Dona Lourdes, que hoje tá de aniversário, né, Dona Lourdes? Vamos trazer o vidro de perfume da Dona Lourdes aí daqui a pouquinho aí, né? É vida, vida longa pra ela, sempre muita saúde, é o que a gente deseja sempre, tá certo? Vamos que vamos, maestro!

aí o maestro, né? Vamos que vamos. 9h43. É, mandar um abração pro seu João Grande, tá de aniversário hoje, completando 89 anos, né, seu João Grande? Um abraço pro senhor, que Deus abençoe esse grande parceiro. É, tá de aniversário ontem, seu João. Felicidade, tudo de bom aí pro senhor, seu João, tá? Muito bem. É, olha, vamos aqui falar de informação aqui agora, gente. Olha, Marques de Souza vai instalar réguas para monitorar nível do rio mesmo sem energia ou sistema digital. Equipamentos permitem acompanhamento presencial da água e reforçam a atuação da Defesa Civil em situações de emergência. A defesa de Marques de Souza, que começou a contar com réguas físicas para medição do nível do rio. A iniciativa busca reforçar o monitoramento e garantir uma alternativa para acompanhar a elevação das águas em situações de emergência. Os equipamentos permitirão que a medição presencial no nível do rio, em caso que falte energia elétrica ou indisponibilidade dos sistemas digitais utilizados por acompanhamento, e com as réguas, a Defesa Civil mantém uma forma independente de verificar o comportamento do rio, especialmente durante os períodos

de chuvas intensas e riscos de enchentes. A instalação conta com a parceria do Camping da Pedra e integra as ações do município voltadas à prevenção e ao aprimoramento do monitoramento hidrológico, né? Que legal. Olha aí, Marcos Souza, então, que instalando as réguas para monitorar o nível já do rio, mesmo sem energia ou sistema digital. 9h45, temperatura na casa dos 14 graus.

0: 6h59, bom dia!
1: Bom dia, Joelson! Tudo bem com você?
0: Tudo bem!
1: Joelson, eu quero a música Rosa Vermelha para me oferecer para minha neta, Edna Pereira da Silva, lá de São José, que está de aniversário hoje. Para elas, muitas felicidades, muitos anos de vida. Foi atendido, meu muito obrigado.
0: Tá ok, beleza. Um abraço na Lourdes pra senhora, tudo de bom. Bom dia!
2: Bom dia, Joel da Rosa.
0: Oi.
2: Cara, eu tinha esquecido, homem. O Inter tinha feito aniversário.
0: Ah.
2: 15 anos, né?
0: Ai.
2: E eu me esqueci de pedir a música, homem.
0: Ai.
2: Que barbaridade.
0: Upa,
2: podia botar aí a música aí pro Inter, né? Nós vai descer. O Grêmio tá perto também, né? Mas, assim, os dois, eu acho que vão descer, né? Mas o Inter já tá mais lá no fundo, tá esperando o Grêmio lá, eu acho.
0: Que sacanagem, né?
2: Podia botar a música aí pro Inter primeiro, né? Depois eu peço pro Grêmio.
0: Que tal, sacanagem? Esse dono, Zé, né? Essa é boa, né? Essa é boa. Vai descer, né?
3: 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Notícia na hora certa, no sinal 10 horas. Freeway segue com bloqueio parcial nos dois sentidos após acidente com morte envolvendo caminhão com carga de tijolos. Interrupção ocorre em Santo Antônio da Patrulha. Comissão mista do Congresso inicia instantes votação de medida provisória sobre o fim da taxa das blusinhas. Começa hoje prazo para empresas optarem pelo Simples Nacional. Tempo instável em Porto Alegre, agora faz 18.

0: 8 graus. O dia será de predomínio da nebulosidade no estado, com previsão de pancadas fracas de chuva na metade leste, entre a Serra, região metropolitana e litoral norte. 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
2: Segue o congestionamento no acesso à capital pela Freeway, depois Castelo Branco, e na saída pela Castelo também tem ponto de retenção após um acidente entre dois carros. Lentidão ainda na Afonso Lourenço Mariante, na Zona Sul, e atenção para bloqueio na Avenida Protásio Alves, no sentido centro-bairro, junto à alça lateral da Silva Só. O motorista enfrenta a fila ainda nos acessos da Expo Inter na Independência e na Celina Crefe. Na BR-116, lentidão no trecho de Canoas na ida para a capital, e ainda tem uma redução de velocidade na Freeway em Santo Antônio da Patrulha, em direção ao litoral após acidente. Com o trânsito, Gabriela Plentes.
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0: Bombeiros iniciam nova busca por grupo de trilheiros desaparecido em Morrinhos do Sul.
3: Cerca de uma hora, 20 pessoas, entre bombeiros e trilheiros da região, iniciaram uma nova rota para tentar encontrar um grupo de 4 pessoas que está desaparecido desde domingo. O grupo é formado... direto na região do Cânion Tajuvas, em Morrinhos do Sul. Eles foram identificados como Tatiana de Oliveira Hoffmann, de 41 anos, Wagner Lerida Silva Almada, de 38 anos, Bernardo dos Santos, de 15 anos, e Carmelita Rodrigues dos Santos, de 47 anos. Os bombeiros já fizeram ao menos 6 trilhas diferentes e ainda não localizaram as 4 pessoas. Há uma expectativa de que elas ainda sejam encontradas ao longo dessa próxima trilha, que deve se estender ao longo das próximas horas. Segundo o guia que estava com eles, o grupo acabou se afastando dele e de uma outra pessoa, e desde então não foi localizado. De Morrinhos do Sul, Guilherme Milman.
0: A economia brasileira cresceu 0,5% no segundo trimestre do ano. Segundo o IBGE, o resultado representa uma desaceleração em relação aos 3 primeiros meses de 2026, mas mantém a economia em crescimento. O principal destaque foi a agropecuária, que avançou 2,8%. Os serviços cresceram 0,2% e a indústria 0,1%. Pelo lado do consumo, as famílias reduziram os gastos em 0,4%, enquanto os investimentos aumentaram 1,2%. Na comparação com o segundo trimestre do ano passado, o PIB teve alta de 2%. Em valores correntes, a economia movimentou 3 trilhões e 400 bilhões de reais no período. 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Da redação, Pedro Quintana.
4: 10h04, notícia na hora certa. 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
5: Hora certa!
4: 10:05.
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10h11, bom dia, terça-feira, 1º de setembro de 2026. Vamos nessa, senhoras e senhores, pra você que se liga na Cultura FM, vamos nessa, né? Eita, coisa linda! 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

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Ok? 10 e 13, gente. 10 e 13 pra você que se liga na 96, na Rádio dos Melhores Ouvintes. 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E hoje tem sorteio de mesa também, tá? Vai ter sorteio de mesa pela tarde também. A gente vai continuar os sorteios aqui pro pessoal curtir a super festa aí. Tá bom, gente? Vamos que vamos, vamos que vamos. Bom dia!

0: Bom dia! Bom dia, bom dia!
1: Oi, Joelson,
0: oi,
1: tudo bem?
0: Tudo bem?
1: Manda uma homenagem pra minha avó, a Rose, que tá fazendo hoje.
0: Alô, Rose!
1: 53 anos de vida.
0: Parabéns pra ela, felicidade, muitos anos de vida aí! Tudo de bom pra avó Rose, né, Sofia? Muito bem, bom dia!
2: Bom dia, Joelson. É o Leonildo da Costa, Pouso Novo.
0: Olha, Leonildo!
2: Estamos escutando esse teu programa bonito aí. Queria escutar uma música aí com Diego Costa e Ana Gaúcha. E oferecer aí para o Miro Ceruzini, mais conhecido por Mão Pelada. E para minha esposa, Lidia Costa, e para todo quem está na escuta do programa aí, para vocês aí da rádio. Um abraço.
0: Valeu, meu amigo velho. Tudo de bom aí. Tudo de bom para os amigos da Grande Pouso Novo aí. Até.

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1: 10h24.
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4: Vamos conferir agora as previsões para mais três signos.
3: Libra, Escorpião, Sagitário.
4: Começando com você, de Libra. É importante inovar a forma de investir. Examine como tem usado seus recursos. Desapegue de comportamentos que travam a prosperidade, hein? Adote uma postura mais independente. Sua cor do dia é amarelo e o número da sorte é 1.
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4: Agora, para Escorpião. A forma de lidar com o relacionamento deve passar por mudanças significativas. Que tal um formato mais dinâmico e independente? Seu cônjuge está numa fase empreendedora. A cor do dia é vermelho e o número da sorte é 60.
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4: E para Sagitário. Busque trazer para a rotina novas atividades e um novo formato de trabalho. É uma fase de desprendimento do velho e abertura para novas oportunidades. As mudanças são viáveis e pedem inovação para empreender. Cor do dia rosa, número da sorte 29. Daqui a pouco estaremos de volta com as previsões finais do Guia Astral. Não saia daí.
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1: Olá, 10h34, esse é o Balança Região aqui, né, gente? Pra galera que se liga na 96, bom dia, uma excelente terça-feira. Olha, um dos craques mundiais, Messi, anuncia a aposentadoria da seleção argentina aos 39 anos. O camisa 10, né, encerra uma trajetória de 20 anos com 4 títulos pela equipe principal, 125 gols e 207 partidas. Né, o Lionel Messi que anunciou nessa última segunda-feira, aos 39 anos, atacante, né, que deixa a Albiceleste após disputar a Copa do Mundo, na qual a Argentina ficou como vice-campeonato, perdendo na final para a Espanha por 1 a 0. É um jogaço de bola, inclusive. Né, e o Messi agradeceu a todos aí pela parceria de todos esses anos, né? Inclusive o Messi segue atuando profissionalmente pelo Inter Miami, nos Estados Unidos, clube no qual possui contrato até o fim de 2028. Mas pela Argentina, já aí anunciar a aposentadoria da seleção aos 39 anos. Foi uma lenda, né? Só quem vê e viu o Messi jogar sabe que joga demais, né? E até na Copa do Mundo a gente... Minhas invejas, no bom sentido, né, para a seleção argentina, que jogou muito. Essa seleção botasse um pouquinho de pressão, né, jogasse com raça, com amor à camiseta, como eles jogam também pela seleção, certamente a história seria outra, não é mesmo? 10h35, bom dia.
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0: Aí, Michel Teló, exagerado aqui na Cultura FM. Olha, a morte de 3 touros e 1 cavalo na Expo Inter são investigadas. Até o momento, somente a causa da morte de um dos bovinos registradas na madrugada de domingo consta que um laudo preliminar, o documento aponta uma enfermidade provocada por parasita, com suspeita de participação de carrapato. Né? Então, olha aí, gente, morte de 3 touros e 1 cavalo na Expo Inter são investigadas. Em um documento de enfermidade, né, provocada por parasita, com suspeita de participação de carrapato. Veja bem, né? Na Expo Inter, para vocês aí ter uma ideia, então, né? Agora, 10h42. Deixa eu ver quem mais está com a gente por aqui. Oi!
1: Oi, Joelson. Bom dia.
0: Bom dia.
1: Aqui é Clarice de Viamão. Quero mandar um beijo para minha mãe, que mora aí no Vila Crespan, bem da Porto Alegre, fazendo um passeio. Um beijão para ela e toca uma música do Gustavo Lima, Adeus é Caipira.
0: Muito bem, um abraço, Clarice Bonacina, na sintonia com a gente. Bom dia, mandando um abração pra mamãe, né? É, que mora aqui na Vila Crespani. Um abraço diretamente da região metropolitana pra Fontoura Xavier. Valeu, um abraço, Clarice, pra você. Uma boa terça-feira.
2: 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Hora certa.
0: 10h43.
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3: Vamos conferir as previsões finais do zodíaco.
2: Capricórnio, Aquário, Peixes.
3: Para você, Capricórnio, uma nova fase para lazer e filhos. Permita um novo amor e interação com sua autoestima e prazer. Tudo depende de você. Cor, preto. Número 13.
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3: Agora, Aquário. Uma nova fase em família. A busca pela autonomia é fundamental para seu desenvolvimento. Interaja de forma nova e diferente. Cor, laranja. Número 33.
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3: E para Peixes, seus pensamentos e ideias inovam. Abra-se para novas teorias. Sua vida passa por mudanças importantes, inclusive na interação social. Cor, prata. Número 51. Foi um prazer estar com você em mais uma edição do Guia Astral. Muito obrigado pela sua companhia. Espero você no próximo programa, com novas previsões e muita energia positiva. Até a próxima.
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1: 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Vamos que vamos, meu povo. A gente vai seguindo na 96 por aqui. Terça-feira, 1º de setembro.
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0: 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Notícia na hora certa, no sinal 11 horas. Quatro trilheiros que estavam desaparecidos desde domingo são encontrados com vida em Quênia, de Morrinhos do Sul, no litoral norte. Produto Interno Bruto do Brasil cresce 0,5% no segundo semestre. Resultado foi puxado pelo setor agropecuário, que avançou 2,8% no período. Meta informa a justiça que retirou do ar perfis nas redes sociais do candidato à presidência Renan Santos do Missão, após decisão do Supremo que restringiu parte da campanha digital dele. Chuva fraca em Porto Alegre, agora faz 18 graus. A nebulosidade predomina com possibilidade de pancadas de chuva entre a Serra, região metropolitana e litoral norte. 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
2: Lentidão no deslocamento da região das Ilhas, com congestionamento na ponte do Guaíba após içamento do vão móvel. Tem alerta para ocorrência envolvendo também três veículos nesse mesmo. Sumariante, a via foi liberada após bloqueio por acidente. Na BR-116, trecho de Canoas, tem congestionamento nos dois sentidos, principalmente na ida para a capital, antes das obras do viaduto da Inconfidência. Com o trânsito, Gabriela Plentes.
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0: O Tribunal Regional Federal da Primeira Região derrubou hoje uma liminar que suspendia a cobrança de imposto de 12% sobre a exportação de petróleo. A retomada da cobrança foi um pedido do governo federal. Na semana passada, a Câmara do Comércio Exterior aprovou a prorrogação do imposto, que foi criado neste ano como parte de um pacote de medidas para proteger o mercado nacional da alta do preço internacional do petróleo. A liminar que suspendia a cobrança havia sido obtida também na semana passada por uma associação que representa empresas petrolíferas. O ministro André Mendonça, do Supremo Tribunal Federal, enviou um ofício para a Procuradoria-Geral da República pedindo esclarecimentos sobre uma mensagem encontrada no celular de Daniel Vorcaro, ex-dono do Banco Master. No texto, Vorcaro disse que precisava de proteção do procurador Paulo Gonet e de Andrei Rodrigues, diretor-geral da Polícia Federal. Os registros não identificam o interlocutor das mensagens. Vorcaro tinha como hábito salvar anotações, tirar prints e encaminhar a foto como visualização única. Investigadores não descartam que a mensagem poderia ter como destinatário o ministro Alexandre de Moraes do Supremo. A PGR tem prazo de 5 dias para manifestação. 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Devido à propaganda eleitoral obrigatória, notícia na hora certa volta na Rede Gaúcha às 2 horas. Da redação, Felipe Baques.
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0: 11h13, gente, vamos nessa. A gente vai seguindo por aqui nessa terça-feira. Pra você que se liga na Cultura FM, um abração pra minha amiga Nena, que tá na sintonia com a gente. Alô, Nena! Daqui a pouquinho vai sair a saída do ouro, né? A Ana Carolina, problema daqui a pouquinho aqui na 96.5 pra turma aí também, certo? Bora que bora, bora que bora. Segunda-feira, daqui a pouquinho já temos o nosso programa A Hora do Recado, na 96, na parceria com a gente por aqui também, da clínica da doutora Paola Formenton, harmonização orofacial e odontologia. 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Alô Silvana, Eduarda, Tainá, né? Malu, a Leila, toda a turma aí que estão na sintonia com a gente aí também, né? É isso aí. E também a Maiara, né? Maravilha. 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Eu acho que é isso mesmo, caramejado, sei lá como é que é o nome, mas acho que é isso, né? Essa é a sensação do momento, né? Me contaram pra mim, né? Me contaram, Joelson, você viu a sensação do momento agora, tal de morango cervejado, cramejado? Não sei, não vi, não sei, mas fiquei sabendo. Isso que é muito bom, né? E é de morango. Ai, ai, ai, ai. Essa é boa, né, gente? Essa é boa. Vamos que vamos. Bom dia, Joelson. Roda pra nós aí, plantador de fumo, pro Jerusi Mariani e pra turma que estão aí na lida do fumo. Olha aí, ó. Alô, Emily, toda a família, um abraço pra turma. Estão na lida já, né? Estão na lida do fumo. Oh, que beleza. Um abraço, turma. E no clima também da Semana Farroupilha.
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0: Guilherme Mentirosa e Wesley Safadão pra fechar o Balança nessa terça-feira, gente. Valeu. Na sequência tem a Hora do Recado.
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4: 11:37. 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
3: Senhoras e senhores, bom dia para você que se liga na Cultura FM. Está entrando no ar a partir de agora o nosso programa A Hora do Recado, desta terça-feira, 1 de setembro de 2026. Muito prazer, eu sou Joelson da Rosa e apresento o nosso programa A Hora do Recado, de segunda a sexta-feira, sempre no horário do meio-dia. Mas hoje, né, devido até às mudanças eleitorais, a gente vai junto até outubro, no dia 13 de outubro, com essa mudança. Aliás, dia 2 de outubro, com a mudança aí do nosso programa A Hora do Recado, começando um pouquinho sempre mais cedo. Hoje, dia do profissional de educação física. Fica aqui o nosso abraço, reconhecimento ao profissional de educação física, professor de educação física, pela passagem do seu dia nesse 1º de setembro, o mês de todos nós gaúchos, o mês onde a gente cultiva a tradição, relembra os fatos, as histórias, nosso 20 de setembro e, acima de tudo, o orgulho em ser gaúcho.
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3: Antes da gente trazer nossos comunicados locais, o nosso programa que tem a parceria no oferecimento da imobiliária Mundo dos Negócios, quer aproveitar as excelentes oportunidades para investir, comprar. 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São os nossos parceiros comerciais dessa primeira parte, por aqui do nosso programa, A Hora do Recado. Que traz agora também os comunicados locais, convidando aí a todos os tradicionalistas para a Ronda Crioula do CTG Nestor Silveira, que acontece de 5 a 6 de setembro. Às 8 horas, nesse dia 5, tem encontro dos cavalarianos na Chácara do Tchuca. Em seguida, os cavalarianos seguem até o cemitério da comunidade de São Roque, a Vipau, onde será realizado o assentimento na chama do Crioula, junto ao túmulo do casal Júlio da Silva Hilário e Carmen Ramos Hilário. 10h30 tem recepção dos cavalarianos na sede do CTG. 11h, cerimônia de abertura da Semana Farroupilha do CTG. Em vidas, homenageado também, Rosil da Cunha Cruz. Ao meio-dia, o tradicional cardápio de almoço tradicional de churrasco. 14h, grande fandango com grupo Trio da Serra. 19h, tem a Noite das Invernadas, com a estreia das Invernadas Artísticas da Casa. A apresentação das Invernadas Artísticas Visitantes também. Inauguração da primeira galeria de patrocinadores da apoiadora do CTG Nestor Silveira. E na sequência, vai ter aí o jantar. No domingo, 10h30, tem a apresentação das Invernadas Artísticas e Visitantes. Ao meio-dia, o almoço. 13h30, apresentação das Invernadas Artísticas da Casa, abrindo a pista para a domingueira, que às 14h começa, com o grupo Nosso Batidão. E 18h, haverá aí o encerramento do CTG Nestor Silveira, dessa Ronda Crioula. Lembrando que haverá serviço de segurança durante toda a programação, né, esperando todos vocês para viver esse momento. Vem aí a tradicional Semana Farroupilha do CTG Querência do Erval, começando já nessa quinta-feira, de 3 a 6 de setembro. Nessa quinta, dia 3, acontece a abertura oficial, às 19h, com uma homenagem especial ao Sicredi Botucaraí. E atenção, quem estiver usando a camiseta verde do Sicredi, ganha janta. Na sexta-feira, dia 4 de setembro, tem grande baile com Tchê Barbaridade. No sábado, dia 5, acontece o tradicional jantar das Invernadas. E no domingo, dia 6 de setembro, o encerramento da Semana Farroupilha com uma grande domingueira com os serranos a partir das 16 horas. Ingressos com os integrantes do CTG Querência do Erval e nos locais de costume. Vem aí torneio de sinuca do Taquara. É dia 5 de setembro, início às 14h30, no Bar da Baixada JC. Premiação 70% da inscrição. Valor da inscrição R$100, duas vidas, mais uma vida. Por R$50. Convide sua turma e aproveite. Maiores informações com Cleison Reichenbach no 549-9678-6116. O CTG Osório Tatim do Campo Novo convida a todos para a sua 34ª Ronda Crioula, onde será homenageado em memória Inês Terezinha Camilotti Gasparim. Homenageados em vida, João Pedro Ozolami da Trindade e Clari Queiroz da Trindade. No dia 12, no próximo sábado, acontece já a partir das 8 horas o acendimento da chama crioula no cemitério de Arvorezinha. Após, a chama será conduzida até o capitel de Nossa Senhora Aparecida, onde os cavaleiros estarão esperando para conduzir a chama até o CTG. Observação, os cavaleiros estarão no capitel até as 10 horas. Às 11 horas, tem homenagens na entidade. Ao meio-dia, almoço. Pela tarde, a apresentação das Invernadas da Casa. Então, lembrando, dia 12 tem a abertura já da 34ª Ronda Crioula do CTG Osório Tatim do Campo Novo, que se estende a programação até o dia 19 de setembro, né, e encerra aí com baile com Grupo Avanir Portela e Os Guri, né? E lembrando que o cardápio dos almoços e jantar, carne de ovelha, todos os dias, somente na abertura, que não haverá. O Conselho da Comunidade São Miguel do Gramado, de Fontoura Xavier, tem o prazer de convidar as comunidades vizinhas e o povo em geral para a grandiosa e tradicional festa em honra ao padroeiro São Miguel, a ser realizada no dia 27 de setembro. 11 horas, missa, ao meio-dia, almoço com churrasco e acompanhamentos. Favor levar pratos, talheres e bandeja para carne. 14 horas, tem reunião dançante animada pela banda Sonhos e Inovação. Haverá sorteio da rifa durante a festa. Deseja e agradece a presença de todos. O CTG Osório de Assis convida você para a 46ª Ronda Crioula, que acontece na dia 11 de setembro, de 11 a 20 de setembro, com a programação diversificada. Inclusive, no dia 11, às 18 horas, tem acendimento da chama crioula, na Cruz Mestre do Cemitério Jardim Municipal, e após, condução da chama ao CTG. 19h30 tem recepção da chama crioula na sede do CTG Osório de Assis, né, e abertura da 46ª Ronda Crioula e homenagem aos ex-patrões da entidade. Às 20h30 tem jantar aí com a carne de gado, ovelha e acompanhamentos. 22 horas tem show com Joca Martins, que estará aí também na abertura, né, da programação da 46ª Ronda Crioula do CTG Osório de Assis. E você é convidado especial também, né? E lembrando que segue aí também com uma programação variada até o dia 20. Lembrando que a gente, nas todas as semanas, vai estar trazendo, né, o cronograma completo dos CTGs e as suas programações que vai ter aqui, tá? Então, na semana a gente sempre vai trazer a programação completa. 11h56. A gente vai seguindo na 96. A temperatura neste momento, que está na casa aí dos 16 graus. Tempo é nublado. Máxima para hoje deve ficar nos 17 graus. O pessoal me mandando aqui imagens, nossos ouvintes, no nosso WhatsApp, aqui no 33891110. Para produzir um capotamento, né? Perto do 111. Aqui o Elias de Pouso Novo, que nos atualiza aqui também, né? Num carro fora de pista ali. Pelo jeito capotou, né, no lado ali. É. Você também, ouvinte, que está nos ouvindo, vocês também podem colaborar com as informações também. Está passando pela 386, né, tem alguma informação, sempre pode estar atualizando. A gente vai comunicando também, né, aqui na Cultura FM 96.5. Porque a rádio, ela é formada do bom jornalismo. O jornalismo com as pessoas. A gente está conectado, trazendo as informações, e aí você pode também estar ajudando a contribuir com as informações também aqui junto a 96.5, atualizando sempre aqui também os nossa audiência. 11h57, olha, o feriado da Independência deve movimentar quase 1 milhão de veículos nas rodovias administradas pela CCR Via Sul. A empresa Motiva, que estima mais de 994 mil veículos circule pelas rodovias sob sua administração. Entre elas, a 386, a 101, 290 e a 448. Entre os dias 4 e 7 de setembro, período que o feriado da Independência, o volume representa um aumento de 72,3% em relação aos dias considerados neutros. O maior movimento está previsto para segunda-feira, dia da Independência do Brasil, quando cerca de 339 mil veículos deverão trafegar pelas rodovias administradas pela concessionária. O número é de 142% superior ao registrado em um dia normal para a mesma época do ano. Na sexta do dia 4, o início do feriado prolongado, são esperados mais de 305 mil veículos, enquanto no sábado dia 5 e no domingo dia 6, a projeção apontam 151 mil veículos e 198 mil veículos, respectivamente, né? A previsão indica o maior fluxo de veículos estará concentrado no sentido oeste, capital, que deverá receber aproximadamente mais de 530 mil veículos ao longo do período. Já no sentido leste, litoral, deverá registrar cerca de 464 mil veículos. Entre as praças monitoradas, os maiores volumes são esperados nas regiões de Gravataí e Santo Antônio da Patrulha. Os melhores horários para viajar, os períodos com menor movimentação deverá ocorrer durante as madrugadas e o início das manhãs, entre meia-noite e 6 horas. O horário de maior fluxo tende a concentrar entre as 9 e as 19 horas. Picos mais elevados entre as 10 e as 18 horas, né? Tá aí, então, informação que a gente vai atualizando para você aqui na Cultura. Vamos lá? 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
32: Tá aí, 12:25, horário eleitoral, aqui na programação da Cultura FM. 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
1: Hora certa!
0: Meio-dia 26.
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1: Muito bem, agora 12:35, vamos falar do tempo aqui na Cultura FM. Olha, para terça-feira, dia 1º de setembro, né? O tempo segue nesse formato. Nublado, né? O dia com pancadas de chuva em alguns locais da região, né? Mas as temperaturas não se elevam muito e deve permanecer amenas. E a mínima deve ser registrada à noite. Já para esta quarta-feira, dia 2, uma área de alta pressão favorece o tempo firme na região e o sol volta a aparecer com nebulosidade variável ao longo do dia. O amanhecer será frio, mas as temperaturas se elevam gradualmente e a tarde será agradável para esta quarta-feira, dia 2 de setembro. Inclusive, para hoje as máximas devem ficar nos 17 graus, para amanhã quarta mínimas de 8 e máximas de 19 graus. Na quinta-feira mínimas de 11 e máximas de 22 graus. É a previsão do tempo aqui na Cultura FM 96.5.
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1: Hora certa.
2: Meio-dia e 43.
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1: Muito bem, agora 12:50, no Mercado Irmãos Pinheiros, você encontra todos os dias o pão quentinho, né? 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Vamos agora com o correspondente de Ipiranga, Rede Gaúcha Sat. Rede Ipiranga, Rede Gaúcha Sat. Um abraço, saúde, paz e uma boa semana para você. Que Deus os abençoe e até amanhã.
2: Em matéria, estima safra de verão 8,6% maior no estado, com aumento da produtividade da soja.
3: Correspondente Gaúcha Posto Sim. Pedro Quintana e Felipe Baques.
4: Uma boa tarde, agora é 12:51.
5: A temperatura é de 19 graus na capital.
4: Os quatro trilheiros que estavam desaparecidos desde domingo em Morrinhos do Sul, no litoral norte, foram encontrados pelos bombeiros nessa manhã. O repórter Guilherme Milman está no local e tem mais informações.
6: Os quatro foram localizados por volta das 10 da manhã, acampados próximos a uma das trilhas da região do Cânion Tajuvas. Os bombeiros realizavam buscas desde domingo através de diferentes rotas. O grupo era composto por Tatiana de Oliveira Hoffmann, de 41 anos, Wagner Lerida Silva Almada, de 38 anos, Carmelita Rodrigues dos Santos, de 47 anos, e o filho dela, de 15 anos. Carmelita explicou que eles pretendiam voltar no domingo, mas foram prejudicados pelas condições climáticas.
7: Tinha comida, a gente tinha água, a gente não passou frio, a gente não passou fome, a gente simplesmente ficou lá em cima mais tempo do que o esperado, porque fechou o tempo. Então, por medida de segurança, a gente montou o acampamento. Foi só isso que aconteceu. A gente só estava esperando um dia assim, um dia que a gente pudesse descer, que a gente, visibilidade tivesse boa, porque a gente não tinha visibilidade nenhuma.
5: Temperatura de 19 graus em Porto Alegre, Pelotas e Santa Maria, 14 em Caxias do Sul, 17 em Rio Grande e 16 em Passo Fundo. 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
8: Agora à tarde tem chuvisco em algumas áreas da metade norte, mas muito poucas. Tem muitas nuvens, mas alguma garoa somente. A metade sul e o oeste tem aí uma quantidade maior de horas de sol, principalmente o oeste. Amanhã um tempo sem chuva sobre o estado, faz um friozinho de manhã. Depois as temperaturas sobem sem fazer calor. E a expectativa é entre quinta e sexta, durante o dia bem aproveitável. E na noite de quinta para sexta é que a gente tem chance de alguma chuva.
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4: Registros indicam que o ministro Alexandre de Moraes, do Supremo Tribunal Federal, editou um contrato de 131 milhões de reais em serviços advocatícios entre o escritório da esposa dele, Viviane de Moraes, e o dono do Banco Master, Daniel Vorcaro. A informação foi divulgada em reportagem do jornal O Estado de São Paulo. De Brasília, o repórter Matheus Chu tem as informações.
10: Além de ampliar as suspeitas de que Alexandre de Moraes se envolveu diretamente no fechamento do contrato milionário do escritório da esposa Viviane Barsi com o Banco Master, a publicação mostra que o ministro poderia estar agindo como um conselheiro de Daniel Vorcaro. A crise institucional se agrava ainda com os diálogos em que o banqueiro sugere a Moraes acionar o procurador-geral da República, Paulo Gonet, e o diretor-geral da Polícia Federal, André Rodrigues, em busca de proteção. Relator do caso, o ministro André Mendonça já exigiu esclarecimentos sobre este tema. Nos diálogos, a Polícia Federal recuperou as mensagens enviadas por Vorcaro, mas não o conteúdo remetido por Moraes, porque ele utilizava mensagens de visualização única justamente para evitar a rastreabilidade.
5: Um relatório do Conselho de Controle de Atividades Financeiras indica que Vorkaro fez um pagamento de US$1.600.000 para financiar o filme Dark Horse, além do último repasse que havia sido admitido pelo senador Flávio Bolsonaro. Segundo a revista Piauí, o pagamento ocorreu em setembro de 2025, 4 meses depois da data informada por Flávio como sendo a última parcela. O dinheiro foi enviado ao fundo responsável por administrar os recursos antes do repasse à produção. A reportagem também teve acesso a mensagens que indicam a possibilidade de uma nova parcela ter sido paga em outubro do mesmo ano, mas o valor não foi informado. Flávio Bolsonaro, Daniel Vorkaro e a produtora do filme foram procurados, mas não responderam.
11: Ainda nesta edição, exame toxicológico obrigatório para a primeira habilitação aumenta a procura em laboratórios do estado.
5: Comissão mista da taxa das blusinhas adia a votação do texto para esta tarde.
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11: Laboratórios do Rio Grande do Sul registraram aumento no movimento após o exame toxicológico passar a ser obrigatório para quem vai tirar a primeira habilitação. O exame, feito com coleta de cabelos ou pelos, custa em média R$ 130. A exigência, que antes valia apenas para motoristas das categorias C, D e E, agora também se aplica aos candidatos às categorias A e B para motos e carros. Agora em Porto Alegre, 19 graus e a temperatura, meio-dia, 56 minutos.
3: Serviço.
5: Entrou em vigor hoje uma nova regra de segurança para o uso do Pix. A normativa altera o funcionamento do mecanismo especial de devolução, criado pelo Banco Central para recuperar dinheiro em casos de fraude ou falha operacional. O prazo para contestar uma devolução considerada indevida passa de 30 para 80 dias. A ampliação do prazo, porém, não garante a devolução do dinheiro.
11: Teve início nessa manhã o prazo para micro e pequenas empresas que ainda não estão no Simples Nacional solicitarem a adesão ao regime para 2027. Por causa da reforma tributária, o período foi antecipado em 4 meses e vai até 30 de setembro. O Simples atende empresas com faturamento anual de até R$4.800.000.
5: O contrato para o terminal da CMPC no Porto de Rio Grande será assinado no dia 9 de setembro. O empreendimento terá investimento estimado em R$1.500.000 e será destinado à exportação de celulose. O terminal faz parte do projeto Natureza, que prevê investimentos de R$27 bilhões da empresa no estado.
11: A produção de grãos deve crescer 8,6% no Rio Grande do Sul na safra de verão 2026-2027. A estimativa da Emater é de uma colheita de 35 milhões e 600 mil toneladas. O aumento deve ser puxado principalmente pela soja, cuja produção deve crescer 15,3% para 21 milhões e 150 mil toneladas. Mesmo com uma redução de 0,9% na área plantada, a expectativa é de maior produtividade por hectare. A Emater alerta, porém, que o clima será determinante para a safra. A previsão de El Niño indica mais chuva e temperaturas acima da média, o que pode aumentar a disponibilidade de água, mas também provocar o atraso no plantio, doenças e dificuldades nas operações no campo.
5: O Tribunal Regional Federal da Primeira Região derrubou uma liminar que suspendia a cobrança de imposto de 12% sobre a exportação de petróleo. A retomada da cobrança foi um pedido do governo federal. Na semana passada, a Câmara do Comércio Exterior aprovou a prorrogação do imposto, que foi criado nesse ano como parte de um pacote de medidas para proteger o mercado nacional com a alta do preço internacional do petróleo. A liminar que suspendia a cobrança havia sido obtida também na semana passada por uma associação que representa empresas.
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21: 100 quilos de crack são apreendidos após perseguição na BR-386 em Estrela. A ocorrência começou após uma tentativa de abordagem a um Celta, nas proximidades de Forquetinha. 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

0: certa.
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2: R$6 mil, sendo um vale de R$1.000 e 10 de R$500.
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3: Realização
2: CDL, Prefeitura Municipal, Câmara de Vereadores de Fontoura Xavier e Nota Fiscal Gaúcha.
3: Confira algumas empresas participantes:
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0: Não deixe que as pessoas te façam desistir daquilo que você mais quer na vida. Acredite, lute, conquiste, confie em Deus e seja feliz.
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2: Hora certa.

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1: Hora certa!
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1: Tem ao seu alcance lanches saudáveis. Contar com alguns lanches saudáveis na dispensa pode ajudar a saciar a fome de quem não quer ir para o fogão. Ter algumas castanhas, frutas práticas, como banana, maçã e uva, com aveia, biscoitos integrais ou um iogurte por perto, dão aquela enganada. Vale lembrar que não substituem as refeições, ok?
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2: Hora certa.
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1: Tá aí, programa Cultura Mix pra você, 2h17, hein? Nessa terça-feira, dia 1º de setembro, hein? É mais ou menos assim, né? Pra você sintonizado com a gente. Vamos juntos em 96,5, é. Vem participando, 3389-1110 aí pra você mandar a sua mensagem pra gente. Nós estávamos aí acompanhando a reunião, né? Começou há uma hora aí da FETRAF, né? Ali da Federação da Agricultura Gaúcha, né? Estava tendo a reunião sobre o Programa Nacional de Crédito, né? Nós estávamos ali fazendo as entrevistas. Logo mais você acompanha nas nossas plataformas. Se atrasemos daí hoje, né? Vamos juntos!

0: vai chegando setembro, já começa mais ou menos assim, né? Mês dos gaúchos, né? Tem a semana farroupilha por aí, hein? E os festeiros que já começam, né? Essa semana temos CTG Querência do Erval em São José do Erval.
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0: grandes atrações também, né?
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Lá no CTG Querenço Derval, aí de 3 a 6 de setembro, a programação, né? Espera você para celebrar a tradição e a cultura gaúcha. Quinta-feira, dia 3, acontece aí, né? Abertura oficial às 19 horas. Com homenagem especial ao Sicredi Botucaraí aí pelos seus 45 anos, né? E atenção, quem estiver usando a camiseta verde Sicredi, ganha janta, hein? Sexta-feira, dia 4 de setembro, tem grande baile com Tchê Barbaridade aí, né? No sábado, dia 5, acontece o tradicional jantar das invernadas. E no domingo, dia 6 de setembro, encerramento da Semana Farroupilha com grande domingueira com os serranos, a partir das 16 horas. Ingressos aí com os integrantes do CTG Querência do Erval, né? E falando aí no baile dos... Aí vamos estar sorteando uma mesa, né? Vamos estar sorteando uma mesa para a turma aí, né? Que mandar mensagem no 3389-1110 vai estar concorrendo uma mesa para estar curtindo o bailão lá no CTG Querência do Erval, né? Manda tua mensagem no 3389-1110 aí para estar concorrendo, hein?

0: Então, a turma vem mandando mensagem 33891110 pra estar concorrendo a essa mesa, né? 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Sortindo essa mesa pra você. Tá aproveitando esse grande fandango, né? E já no sábado, dia 5, temos a abertura da Ronda Crioula do CTG Nestor Silveira. 8 horas, encontro os cavaleiros na chácara do Tchuca, né? Seguidos, os cavaleiros seguem até o cemitério da comunidade São Roque Avipau, onde será realizado o acendimento da chama crioula junto ao túmulo do casal Júlio da Silva Hilário e Carmen Ramos Hilário. 10h30, recepção dos cavaleiros da sede do CTG. 11 horas, cerimônia da abertura aí da Semana Farroupilha. E no domingo, dia 6, 10h30, apresentação das invernadas artísticas visitantes. 12 horas, almoço tradicional. 13h30, apresentação das invernadas artísticas da casa. Abrindo a pista aí para a domingueira, né? Com o grupo Nosso Bailão, às 14 horas, é lá no CTG Nestor Silveira.
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E segue as programações também. Vamos falar de todo mundo agora, né? Temos aí o CTG Osório Tatim do Campo Novo também, né? Que inicia aí a sua programação para a 34ª Ronda Crioula, onde será homenageada em memória Inês, Terezinha Camilotti, Gasparim. E os homenageados em vida, que serão aí João Pedro Zelame da Trindade e Clarique Gróis da Trindade, né? Dia 12 de setembro, abertura aí no CTG Osório Tatim do Campo Novo. Às 8 horas, acendimento da chama crioula no cemitério da Arvorezinha. Após, a chama será conduzida até o capitel de Nossa Senhora Aparecida, onde os cavaleiros estarão esperando para conduzir a chama até o CTG. Por favor, aí observação, os cavaleiros estarão no capitel até as 10 horas. Então, os cavaleiros estarem no capitel até as 10 horas, né? Às 11 horas, homenagem na entidade. Ao meio de almoço, à tarde, apresentação das invernadas da casa. No dia 13 de setembro, domingo, às 11 horas, missa crioula na sede da entidade. Ao meio de almoço, à tarde, apresentação das invernadas da casa e após reunião dançante com o Trio da Serra. No dia 15, terça-feira, às 20 horas, jantar após apresentação das invernadas da casa visitantes. Dia 16 de setembro, quarta-feira, às 20 horas, jantar e apresentação das invernadas da casa. Dia 17 de setembro, quinta-feira, às 19 horas, programa divulgação de talentos aí, né? Pela Rádio Cultura. Vamos estar gravando o nosso programa lá no Campo Novo. E às 20 horas aí, logo após o jantar. E no dia 19 de setembro, sábado, às 20 horas aí, jantar e após a apresentação das invernadas juvenis da casa. Às 23 horas, baile com o grupo Avanir Portela e os Guri. E após extinção aí da chama crioula, né? Participe da 34ª Ronda Crioula do CTG Osório Tatim aí do Campo Novo, né? Agora!

E no dia 11, né, dá início aí a Ronda Crioula, 46ª Ronda Crioula aí do CTG Osório de Assis. 18 horas aí na sexta-feira, dia 11, sentimento da chama crioula na Cruz Mestre do Cemitério Jardim Municipal e após condução da chama até o CTG. 19h30, horas, recepção da chama crioula na sede do CTG Osório de Assis, cerimônia de abertura da 46ª Ronda Crioula e homenagem aos ex-patrões da entidade. 20h30, horas, jantar, churrasco, contendo carregado de ovelha e acompanhamentos. 22 horas, show com Joca Martins. Dia 12, sábado, a noite das invernadas, né? É, o sábado vai ter uma programação bem especial. Temos aí a abertura do CTG Osório de Tatim e depois aí a noite das invernadas no Osório de Assis, né? 19h30 jantar, 20h30 fandango com grupo levada, né? Após a apresentação das invernadas da casa e às 23 horas eles no palco, grupo rodeio, tem mais um super baile, né? Dia 16, quarta-feira, Café Colonial, apresentação das escolas municipais, 8 horas, fandango da melhor idade aí com o Trio da Serra na quarta-feira, dia 16. E também teremos aí no dia 16, Café Colonial, às 16 horas da tarde, 20 horas, jantar, churrasco, contínuo carregado, ovelha, acompanhamentos e apresentações das invernadas da casa e visitantes também, né, que estarão aí no dia 16, né? Estarão aí no CTG Osório de Assis. Daí segue no dia 17 aí na quinta-feira, 6h30 horas Café Colonial, 20 horas da jantar e apresentação das invernadas da casa e visitantes. Na sexta-feira aí tem Café Colonial. Dia 19, sábado, concurso interno, Ciranda de Prendas, Entreveiro de Peões. E no dia 20, domingo, mais um dia de super programação, né? Às 10h30 horas, desfile Farroupilha pelas ruas da cidade. 12 horas, almoço com o tradicional costelão. 13h30, extinção da chama crioula. 14 horas, fandango com os monarcas. 16 horas, pré-estreia na invernada adulta com o musical Campo Mar. E 18h30, fandango aí com Chiquito e Bordonei. A programação no CTG Osório de Assis.

0: Vanil Portela, né, que estará aí no CTG Osório Tatinho do Campo Novo. Mas vamos seguindo por aqui com a programação aí, né? Lá do CTG Querência do Erval, estamos sorteando uma mesa pra turma aí, né? Uma mesa aí, né? Pra você aproveitar o baile aí da melhor forma, né? Manda mensagem no 3389-1110, o pessoal que já está participando. Nosso amigo Fabiano Tomás está concorrendo. A Lisiane da linha Cosmos, São José Derval também está concorrendo. Também o Jason Barbosa também está concorrendo ao sorteio.
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0: Ana Flávio também está concorrendo ao sorteio, né? Douglas Santos. Turma que vai mandando mensagem no 3389-1110 vai estar concorrendo, né?

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0: Não fique com pena de si mesmo. Lute, trabalhe, estude e redescubra o potencial que existe dentro de você.
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0: Programa Cultura Mix aqui na 96, 2h44, né? Pra você sintonizado com a gente. E participando, 3389-1110, né? Vamos com sucesso. Léo Babinotti.
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1: Mas oficialmente não é investigado. A gente vai explicar por quê e o que precisa acontecer para o ministro do STF ser considerado investigado nesse caso envolvendo o escândalo do Banco Master, Pedro.
2: É, bom, é um caso bastante sério, né? A moralidade brasileira que está em jogo. Mas enfim, vamos lá, esse é o Brasil. Sala de redação termina aqui e, claro, nós agradecemos a você o carinho da sintonia e voltamos...
3: Amanhã da Expo Inter.
2: Amanhã da Expo Inter. Mas hoje eu vou estar na Expo Inter que tem um troféu guri.
3: Três shows.
2: É, vamos lá. Farda aí, pai. Um beijo para vocês. Jesus. Tchau.
3: Jesus amado.
4: Sala de redação. 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

vem. Banda Misa, a internet caiu, amor, não, hein? 13h14, pra você que tá sintonizado com a gente, lembrando que nós estamos sorteando uma mesa aí pro grande fandão que vai ter lá no CTG Querência do Erval, hein? Manda mensagem no 3389-1110 pra tá concorrendo.

0: certa.
1: 3:18.
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0: Busque sempre fazer as coisas com alegria, mesmo que sejam difíceis. Dê o máximo de si. E acredite, isso muda o futuro.
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2: Hora certa.
3: 3:40.
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1: Programa Cultura Mix, 3 horas e 45 minutos para você que está sintonizado com a gente aí nessa terça-feira, dia 1º de setembro, né? Lembrando que a gente está sorteando aí uma mesa pro Grande Fandango lá no CTG Querência Dorval, hein? Manda mensagem 3389-1110. É de Brito Samuel.

0: 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Notícia na hora certa, no sinal 4 horas. Relatório de investigação da Polícia Federal divulgado hoje mostra que ex-banqueiro preso Daniel Vorcaro perguntou a ministro do Supremo Alexandre de Moraes se deveria deixar o país 2 dias antes de ser detido. Comissão que analisa a medida provisória do fim da chamada taxa das blusinhas analisa incluir regra para que correios tenham exclusividade na entrega de compras internacionais isentas. Meta derruba perfis de redes sociais da campanha de Renan Santos à presidência da República após pedido do TSE. O céu é nublado, com o sol aparecendo entre nuvens em Porto Alegre. Agora faz 20 graus. A previsão ainda é de chuva fraca em áreas, principalmente da metade norte, ao longo desta tarde. 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
2: Tem bloqueio parcial no quilômetro 235 da RSC 287 em Santa Maria. Tem um acidente sendo atendido pelo Comando Rodoviário da Brigada Militar. Aqui em Porto Alegre foi finalizado há pouco uma ocorrência de atropelamento na Avenida Júlio de Castilhos, no Centro Histórico, perto do Largo Visconde do Cairu. A vítima foi socorrida pelo SAMU e o fluxo está liberado. Com informações do trânsito, Roxane Carvalho.
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0: Acusação e defesa têm até este mês para apresentar as últimas manifestações em processo que apura o crime da mala em Porto Alegre.
3: A partir das intimações, a acusação terá prazo de 5 dias e a Defensoria Pública de 10 dias para apresentação das alegações finais no processo que apura a morte de Brasília Costa em Porto Alegre. A previsão é que isso ocorra em setembro. Após, a Justiça vai decidir se o acusado vai ser julgado no Tribunal do Júri. A vítima, de 65 anos, teve o corpo esquartejado e uma mala com o tórax da mulher foi encontrada em agosto do ano passado na rodoviária da capital. O réu, Ricardo Jardim, de 66 anos, não compareceu ontem à terceira e última audiência de instrução do processo. Ele está preso há quase 1 ano, acusado de matar Bia, com quem mantinha um relacionamento. Da redação, Maria Regina Eichenberg.
0: O rei Haakon VIII da Noruega prestou um juramento hoje diante do parlamento como novo mandatário do país europeu. A cerimônia ocorre após a morte do pai dele, o rei Harald V, aos 89 anos, ocorrida na última sexta-feira. Durante a cerimônia como soberano, Haakon prometeu governar o país de acordo com a Constituição. O rei Harald V estava no trono desde 1991. Era o monarca mais velho da Europa até então. A Noruega é uma monarquia constitucional, o soberano desempenha funções principalmente cerimoniais. 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Notícia na hora certa volta na Rede Gaúcha às 5 horas. Da redação, Ramon Nunes.
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2: Tá aí, o seu mix preferido de sucessos está aqui, hein? 96,5, é a turma que tá participando do sorteio aí da mesa de São José Derval, né? É uma mesa para curtir o grande fandango, né? Ah, nossos amigos aí, a Sônia Prado, São José Derval, tá participando. Vamos ver quem mais, a Marlene. Alô, Marlene, a turma lá do Campo Novo também tá participando do sorteio, hein? Também lá pra Ivone da Canga, daqui a pouquinho vai sair uma do Luan Santana pra vocês aí, né? Mandar um abraço aí pros amigos lá do restaurante Alberice, né? Hoje completando 8 anos, parabéns pra aquela turma especial, né? Vamos com César e o Paulinho e o Amor Além da Vida.
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1: Surgida no século XX, a agricultura orgânica, chamada de cultivo verde, visa principalmente o equilíbrio ambiental e o desenvolvimento social dos produtores. Está intimamente relacionada ao desenvolvimento sustentável. Dessa forma, os alimentos orgânicos são cultivados por meio de um controle biológico de pragas. Técnicas de baixo impacto ambiental são utilizadas neste sistema, como a rotação de culturas, uso de adubo verde, o biológico, e compostagem de matéria orgânica.
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2: Hora certa.
3: 4h23.
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0: Uma pessoa sem motivação é como um barco sem leme. Navega sem direção e jamais atracará em porto algum.
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2: Hora certa.
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programação Cultura Mix, 4 horas e 46 minutos. Agora a gente vai com o sorteio, né? Vamos ver quem foi aí o ganhador ou a ganhadora da mesa aí pra tá curtindo o Fandango lá em São José do Herval, no CTG Querência do Herval, né? Vamos lá? Vamos no 3, 2, 1. Vamos ver quem vai ser aí o ganhador ou a ganhadora.

E já temos aqui, né? Já temos aqui a mensagem de número 18. Mensagem de número 18. Vamos procurar aqui. Aham. Uhum. Opa, tá aqui, ó. Oi, foi lá pra São José do Herval a mesa, hein? Olha só, hein? Vai ficar em casa. Olha aí, ó. E o sorteio, quem ganhou foi a Sônia Prado. Alô, Sônia Prado, ganhou uma mesa, hein? Pra tá aproveitando aí o fandango no CTG Querência do Herval. Parabéns, hein? A Sônia Prado, então, a ganhadora desta terça-feira. Lembrando que amanhã tem mais. Música.

0: Anitta, sei lá, Lorde! Zezé de Camargo e Luciano!
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3: Opa, como é que estamos aí? 5h59, um minutinho aí para as 5 da tarde. Saiu o sol, né? Deu uma. E já refrescando, né? 15 graus a temperatura aqui nos estúdios a 96, tá bom? Mês de setembro, eita, 1º de setembro, bora lá. A sequência tem notícias e informações, depois a gente chega com um bailão pra te fazer companhia na programação Cultura, tá ok? Bora!
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3: Semana que vamos ter também Grenal aí da Copa do Brasil, decisiva, hein? Quem passa vai, quem perde, ó, tchau, né? Copa do Brasil. Vamos lá, notícias e informações depois. Bailão.
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7: Campanha digital do candidato à presidência da República, Renan Santos, do Missão. Acusação e defesa têm até este mês para apresentar as últimas manifestações em processo que apura o crime da mala em Porto Alegre. Homem é preso por roubo e estupro em Soledade, no norte do estado. Sol entre nuvens em Porto Alegre agora faz 19 graus. Previsão de chuva fraca ainda em áreas da metade norte ao longo das próximas horas. 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
8: Liberado o fluxo total de veículos na Freeway, no quilômetro 27, em Santo Antônio da Patrulha, no sentido litoral Porto Alegre. Na capital, tem lentidão na Protásio Alves, na altura do cruzamento com a Ramiro Barcelos. Teve colisão entre dois carros que estão parados na faixa direita logo após o cruzamento. E está liberado o acesso a Silva Só pela Protásio Alves. Com informações do trânsito, Roxane Carvalho.
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7: A Prefeitura instala uma estrutura temporária na Zona Sul de Porto Alegre com o objetivo de ajudar a reduzir os impactos de possíveis cheias do Guaíba. Os módulos de aço revestidos por malha impermeável começaram a ser instalados no bairro Guarujá. A previsão é terminar a instalação até o final desta semana. De acordo com a Prefeitura, a medida tem caráter provisório, ficará em operação enquanto são estudadas soluções permanentes para a região. A China está em negociações para receber uma reunião de cúpula entre o líder Xi Jinping e os presidentes Donald Trump, dos Estados Unidos, e Vladimir Putin, da Rússia. A informação foi divulgada hoje por um assessor presidencial russo. Segundo o governo da Rússia, a reunião trilateral poderia acontecer durante a cúpula do Fórum de Cooperação Econômica Ásia-Pacífico, marcado para novembro. 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Notícia na hora certa, volta na Rede Gaúcha às 6 horas. Da redação, Maria Regina Eichenberg.
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3: Brasil! Hora do Shima, né? Hora do Shima aí do aperitivo. Do aperitivo também, né? Então, opa! Como é que estamos aí? Cidade interior, ligados, conectados pelo aplicativo, pelo Dial 96, pelo portal das emissoras do Grupo Cultura, www.grupoculturaderadio.com.br. Sejam todos bem-vindos. Como é que estamos aí? Deixa eu registrar aqui a visita, né? Um abraço todo especial aqui pro Anderson Parisotti, gerente aqui Banco do Brasil. Seja bem-vindo aí, né? Na programação Cultura. 5 e 3.
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0: 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Para o comercial das inserções políticas gratuitas, já já voltamos com Bailão. 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Já, já voltamos.
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2: Como é que estamos aí? Top! Setembro chegou e que ele traga bom dia, uma super tarde, grandes encontros, muita coisa boa pra gente, hein? Bora! Setembro também tempo das tradições, que nunca falte coragem pra honrar aí nossas raízes. Baita setembro, e a partir de agora a gente se faz companhia. Bailão! Bora lá! 1º de setembro, vire a página, aumente o volume e deixe a vida acontecer. Tá ok? Onde cada tarde tem música, estilo bailão, já na força aí do Clube do Bailão do Sabiá, que no domingo temos aí domingueira. Isso, grande domingueira no Clube do Bailão do Sabiá, hein? Com a presença confirmada aí do Ventania. Alô, Ventania, estiver nos ouvindo. Pessoal da Construtora Guerreiro, é, ó, acelera o petiço, né? E não vai ter pagamento final de semana. É, o recado aqui do Vando Estrapação é pro Ventania. Queremos a obra pronta, hein?
3: Eu também vi. Com certeza eu vi ela. Então me diga aonde, aonde?
4: Eu vi ela em Chapecó.
2: Tenta aí, Ventania. Beijos, beijos das meninas aí. Querem a obra pronta.
4: Eu vi ela em Getúlio, Porto Alegre, Campo Bom.
2: É, tá lá o Milão, tá lá o Márcio, tá lá o... O Temporal e o Ventania, que é o homem do acabamento, hein? Bora, vamos falar de coisa boa. 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Bora lá. Quer pedir tua música e teu sucesso? Temos os nossos contatos aqui, que é 3389-1110. Começando com Banda Millennium. Pedido da turma aí que homenageia o Ventania. É, o Ventania Estrapação que tá de nível hoje, né? O Éder Estrapação. Éder.
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2: Só pela bola 8, hein?
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2: E no bailão aí também um salve aqui pro Wickman, tá mandando um salve aí, não mexa com quem tá quieto. Vai iniciar bem o setembro, né, Wickman?

Mês de setembro, né? Das tradições, como é que estamos aí? Grande abraço, Brasil e Brasil. Quer mandar teu alô, teu chasque? Temos aí 3389-1110, tá? É, gauchada de verdade, não esquece os seus raízes. É setembro, né? O mês em que o coração gaúcho bate ainda mais forte. Entre um mate e outro, a gente cultiva aquilo que jamais pode se perder, a nossa tradição. E hoje também aqui o aniversário da Terezinha Garcia Pinheiro, que está ali, já estamos nos preparativos aqui na, no Formigueiro, né? Daqui a pouco a gente marca a presença aí, tá bom, Leandro? Ah. E aproveitando por aqui a turma aí da Vila Cis, especial aí o Balbinote, como é que tá o Balbinote? É, a turma toda aí do petróleo, da borracheria do Ercílio, como é que estamos aí, o Ercílio? É, o Balbinote.

0: Então tá aí, né, pra toda essa turma aí, pro Balbinote, né? O Balbinote que é o cartão de visita da mulherada, das prendas, né? E o Ercílio, né? Especialidade de pneus pra caminhões, bitrens. Enfim, né, tchê? Um abraço aí pra essa turma aí. E pra turma aí do Petróleo do Posto R. Garris ligadito, sem pressão ao vivo, ambiente. Nesse mês farroupilha.
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0: E aproveitando, já que estamos no mês farroupilha, vamos dar uma diversificada aqui no bailão, né, com as galdeiras. Um pedido aqui do nosso ouvinte Wickman, é, se possível, Gildo, não mexa com quem tá quieto.
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0: Pra iniciar o nosso setembro.
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0: E pra turma aí do bar do Nerezinho dos Santos também. Pensa.

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2: 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Vamos lá, porque tem recados por aqui. Pessoal da Ponte Tigela. Especial aqui a Bruna Pereira dos Santos, está homenageando toda a família Pereira dos Santos. Especial aí o Dr. Nilson. Apostou mais 10 mil no Grenal, né? Da Grêmio. Quinta-feira é Grêmio. 4-0 aí, Sadi. Apostou mais 1000 aí. Então, e pro Nilson. Nilson da Tenda Lamarante. E pra Dona Maria. Tá braba com o Nilson, né? Que apostou aí. Todas as noites quando eu vou dormir. Mais uns pila aí no Grenal. Ah, seu Nilson. Tá apaixonado, diz o Nilson lá. Tava vendo que ele tava diferente. Né? O que, que faz uma mulher, um amor na vida de um homem, da Dona Maria? Assim ele se interte, Dona Maria. Espalhou pela casa. 5h25.

0: Maravilha, e falar em coisa boa, né? Um abraço pro shopping das bebidas aí, a Ana Vitória, o Jandir, o Latinha. Avisando, né? Dia 5 de setembro, Super Bailão, Salão dos Novatos, hein? E no palco tem a super banda Jé. Jé, é isso. Então,
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0: Animação da banda Jé, então. Início 23 horas, sábado então, todos aí pros novatos, um convite aqui do clube, né, do Shopping das Bebidas aí. Esperamos todos então, novatos, a super banda Jé, agora no sábado, hein?

0: precisa mandar um salve aqui pra turma aí da banda Mensageiro Legal. Ah, precisou de uma banda pro teu evento, até mesmo equipamento, PA, né? Chama aí o Pingo, aí o Valdir, né? Tá aí com sua nova banda, com sua nova formação, aí o Pingo, o Valdir, o Bugre, o Alcides, né? Os Mensageiros Legal aí, né? E o, também aí o, a grande voz, o Anderson, tá bom? Bora lá, hora do break comercial, já já voltamos.
1: Hora certa.
0: 5:30.
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2: Vamos lá, estamos aí na Semana da Pátria, Semana da Independência, né?
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2: E fala em Semana da Pátria, do Civismo, do Patriotismo. 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Ó,
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2: Muita mulher bonita, né, seu Natal?
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Aqui pelo Eduardo Godoy de Moraes. Estamos aí, né? Já no verdinho, aí no Chima, com erva mate, mate vida.

0: Tu não quer mais, mas o nosso amigo Valdir pegou, né? Como é que está aí, Valdir?
1: Eliana Mandela. Liliana.
0: Então tá aí, Liliana, e vai casar bem, né? Essa música vai pro Valdir. Alô, Valdir, tá mandando pra Eliana em Soledade. Como é que tá aí o casal? Tá em Soledade?
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0: sonha. É, ele foi uma mulher importada.
1: Eliana Mandela.
0: Então tá aí, Eliana, e capricha com o Valdir. É que o Valdir é um homem cheio de amor pra dar, né, Fabiana? É, Eliane, capricha aí. Esse homenzinho de São José Derval tá apaixonado. Quando casar, Eliane, com o Valdir, não esqueça do nosso convite. Senão não vai ganhar o doce de abóbora em Caldas.

0: antes da luta, perde a motivação pela vitória.
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0: hora certa.
1: Opa, olha a hora, 11 para as 18, já já tem a loteria, né? 6h30, tá, seu Natália? Tem aqui as inserções da política eleitoral gratuita, break comercial em nome da Bistrô e confeiteria da Renata Pérego, São José Derval, da Vianar Móveis e também a turma da Comercial Batiato Imobiliária com várias oportunidades de negócio da Vila Cis. Já já voltamos.
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aqui pro Zica, né? O homem do Motoboy, né? Como é que estamos? Já tá à disposição aí da Paladares. Como é que tá a Zica Motoboy? Tem homenagem de Natal aí pro Agilidade do Zica. É, já aproveita e já traz uma aqui pra Rádio Cultura aí, né? Aí pro Natal, como é que tá, seu Natal? Tá mandando um abraço pras meninas aí da Pizzaria Paladares. Especial pra a Deusa, né? Pra Pri e pro Ré. Ah, e pro rapazinho aí dos prêmios, né? A Fernanda e o Menezes. Ah, tá bom, né? Temos sempre pra gastar aí, Menezes. Vamos lá então, né? É assim, seu Natálio.

0: Então tá aí, pedido do seu Natálio. O Natálio, o homem dos pedidos, tá? Daniel, aquela do menino, vamos lá então. 3 para as 18. 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
0: E para a Patrícia, da sequência, sai a tua aí, tá bom? Da banda Céu e Cantos.

0: falando.
1: Boa tarde, Pasquale. A dona Alice aqui é da Fátima, viu? Mandar uma música aqui, ó, pro Ed, que chegou hoje com o cavalo Soledade.
2: E com o bolso cheio, né? Então tá bom, né?
1: Era lá, ganhou. Daí eu quero mandar uma música pelo Tordilho Negro.
2: Então tá aí o menino da porteira pro Ed. É, voltou com os bolsos cheios aí, né? E pros Belo e também pro... O Rock Belo e lá pro Gilmar da Ípica Toco de Casco. Agora dia 18 de outubro. Mais um grande confronto aí na Fátima.

0: paciente de recuperar uma dívida. Notícia na hora certa, 6 horas. Comissão adia mais uma vez a análise da medida provisória da taxa das blusinhas. Nova reunião está marcada para amanhã. Câmara de Porto Alegre começa a analisar nesta quarta-feira vetos do prefeito Sebastião Melo ao plano diretor e à lei de uso do solo. Bolsa de Valores brasileira sobe, puxada por alta das ações da Petrobras após disparada do preço do petróleo internacional. Tempo é seco na capital, agora faz 18 graus. Tem previsão de chuva fraca em áreas da metade norte do estado. Com os cartórios de protesto, a cobrança de dívidas de até um ano é gratuita para o credor.
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2: Tem carro estragado na Castelo Branco, na saída de Porto Alegre, que complica ainda mais o fluxo nesse horário. O carro está parado na faixa da direita, mas motoristas estão precisando reduzir um pouco a velocidade. Além disso, tem acidente sendo atendido na Avenida Farrapos, no sentido centro-bairro, próximo do cruzamento com a Ramiro Barcelos, mas sem atrapalhar o fluxo de veículos. Com informações do trânsito, Roxane Carvalho.
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0: 3 pessoas são presas em operação contra furto de fios e cabos em Porto Alegre.
3: 2 pessoas foram presas em flagrante por receptação e comercialização irregular de fios e cabos hoje na capital. O terceiro preso é um foragido que foi recapturado. A operação fiscalizou 5 ferros velhos na Avenida Voluntários da Pátria e no bairro Cruzeiro. 33 quilos e 700 gramas de cobre foram apreendidos. Foram realizadas autuações por motivos como falta de alvará para reciclagem, depósito irregular de lixo e falta de proteção contra incêndios. Da redação, Isabela Daut.
0: O ministro do Tribunal Superior Eleitoral, Dias Toffoli, liberou hoje a campanha digital do candidato à presidência, Renan Santos, do Missão. A decisão ocorre após Toffoli ter proibido, no fim de semana, a divulgação de conteúdos relacionados à campanha. Com isso, Renan Santos poderá participar da propaganda eleitoral por meio de sites, blogs, redes sociais, aplicativos de mensagens instantâneas e outras plataformas que já estejam registradas no sistema do tribunal. Também foram liberadas a participação do candidato em debates, de repasses do fundo eleitoral e de gastos com eventuais recursos já repassados. Cartórios de protesto, jeito mais eficiente de recuperar uma dívida. Em razão da transmissão da jornada esportiva, notícia na hora certa, volta na Rede Gaúcha à 12h. Da redação, Maria Regina Eichenberg.
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5: Hora certa,
1: 18 e 4. Como é que estamos aí? Quer mandar teu alô, teu salve? Logo mais a gente destaque que as programações Farroupilha. É, já estamos aí no mês de setembro, né? Hoje, 1º de setembro, mês da primavera.
6: Rodrigo Sanfoneiro, diretamente do Ceará. Metou de puxada de bode.
1: E pro domingo tem Domingueira Top, hein? Domingueira da Independência, Clube do Bailão do Sabiá. Todo mundo lá.
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1: E no palco aí temos aí a dupla sensação do momento, Jean Moreira e Felipe de Soledade no palco, tá bom? Break comercial, já já bailando, segunda hora.
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10: Número de desaparecidos sobe para 800 após avalanches de lama no Nepal. Especialistas especulam que a tragédia pode ter relação direta com uma inundação por rompimento de lago glaciar. 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
1: Sétimo sentido, alô, Aninha Soares.
2: Como é que estamos aí? Deixa nós ir para a Soledade, tem uma unidade móvel a partir de agora aqui. Informações da hora. Hoje aconteceu aí. Os coordenadores de núcleo em Soledade com a gerência Sicredi, um grande momento para a agência Sicredi. Joels com as informações da hora.
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2: Vamos lá, Joels, informações desde o Sicredi Soledade. Como é que estamos aí? Boa tarde.
4: Muito bem, Pasquale. Falamos desse momento aqui de Soledade, do CTG Marciano Brum, onde acabou de acontecer há poucos instantes o encontro de coordenadores de núcleo do Sicredi Botucaré RSMG. Está conosco por aqui, inclusive, o gerente da agência de Fontoura Xavier, o Ayrton do Prado, que esteve acompanhando aqui juntamente com os coordenadores aqui de Fontoura Xavier, São José Derval, Pouso Novo, toda a nossa região aqui do alto da Serra do Botucaraí. É importante um evento como esse aqui, junto com as lideranças da Sicredi Botucaraí RSMG, Ayrton, também para um momento de falar, mostrar também as obras da cooperativa. Em breve teremos também uma sede para todos os associados que estarão à disposição aí também para os próximos anos também. Bem-vindo, boa tarde.
5: Boa tarde, Joel. Boa tarde aos nossos ouvintes da Rádio Cultura, né? Então, a gente ficou feliz de estar fazendo esse momento aí. Acho que a gente traz as lideranças aqui. Quem são elas? Nós somos nossos coordenadores, núcleos, são representantes aqui dos nossos associados, né? Até poucos dias a gente fez as rodadas de reuniões de núcleo no interior, né? Onde a gente apresentou os coordenadores, apresentamos eles para os associados, né? Que são os representantes dos nossos associados lá aí em Fontoura Xavier, na nossa comunidade, né? Então a gente mostrou tudo o que é os nossos projetos, os nossos números aqui da cooperativa, o que a gente almeja para frente, né? E bem lembrado, a gente pode estar revisitando a obra lá, né, Joelson, lá da nova sede da Sicredi de Botucaraí, no trevo de acesso à Soledade. Então tá ficando muito bonito, uma obra muito grande, né? E logo, logo aí, o ano que vem, a gente vai estar podendo entregar essa obra magnífica aí para toda a nossa comunidade, para que faz parte dos nossos projetos de expansão também, nosso projeto do Rio Grande do Sul aqui, onde a gente vai poder estar aplicando melhor nossos colaboradores, né? E tá entregando isso aí para os associados também, que vão poder estar usufruindo desse espaço. Então, é um momento muito importante aí para nós, da nossa reunião, nossas lideranças, alinhar o que nós queremos, né? E sempre trazer aí o principal interesse do que é o nosso associado aí para o centro da discussão.
4: Vamos ter aí nos próximos dias também a Sicredi Botucaraí RSMG sendo homenageada na quinta-feira no município de São José Derval, né? Inclusive vivendo também o tradicionalismo, que é a Sicredi também, que é parceira das entidades aqui na cidade de Fontoura Xavier e de São José Derval, ou seja, de toda a região, sempre presente, mostrando o nosso verdadeiro mês, que é o mês do gaúcho, o mês de setembro, que começou já a partir desse mês de setembro, né, Ayrton?
5: Isso mesmo, Joel. Então a gente vai poder estar ali também prestigiando nossos colegas ali de São José, né, o Eduardo com toda a sua equipe, né? Então o Sicredi vai ser homenageado, a cooperativa ali no CTG de São José do Orval, e a gente fica feliz, né? Então, e deixar de convidar também a nossa comunidade em geral que participe dos festejos farroupilhas aí nos nossos CTGs locais, né? Todos os CTGs aqui do município de Fontoura Xavier, né? Que é muito importante a participação aí, o fortalecimento dessas entidades que são importantes também para a nossa comunidade.
4: Tá certo. Obrigado aí, Ayrton, e uma boa semana.
5: Obrigado, Joelson, para ti também, uma boa semana.
4: Tá aí, Pascoal, a nossa unidade móvel falando aqui diretamente de Soledade, do CTG Marciano Brum, onde acabou de acontecer o encontro de coordenadores de núcleo da Sicredi Botucaraí RSMG. Com as informações, diretamente aqui de Soledade, Joelson da Rosa para o Grupo Cultura.
2: Então tem nossa unidade móvel que gira na região, né? 18h14, hein? Como é que tá a turma?
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2: Por meio do clube 36. Dos amigos aí do Baixinho Padilha. Como é que tá, Baixinho? Baixinho, a Janice? Olha, agora dia 12 tem um mega torneio de sinuca, então. Lá o Cleison Rochambaco, Taquara. Anote aí, quem gosta de sinuca, com premiação especial, serão prêmios em dinheiro. A organização do Cleison Rochambaco, agora pro dia 12. Lá no Clube JC do Baixinho, antigo quiosque dos amigos, hein? Então, todo mundo lá. Bora lá, a partir de agora temos aí a turma. 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

6h15. Turma da loteria, daqui a pouco tem loteria, hein? Tá ok? 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Bora! No berço do gaúcho, né? Para os amigos aí da Hípica dos Paioleiros. Estão homenageando lá o Rafael Quitolina, lá no Recanto. No Recanto, lá no Campo Novo, né? Da Hípica 381.

0: Vamos atualizar aqui os recados, né? Queremos homenagear aí o Eduardo. Eduardo, tá confirmado aí os 3 mil aí para o Grenal, hein? Quinta-feira é Internacional 4-0. E a dona Inês aqui do bar da lancheria de Broque, né? Dona Inês tá mandando um abraço pro filho aí, o Evandro. Pode calcar no Inter aí, né? É, que a mãe vai vir o Zito aí com... Casal dinheirinho, né, dona Inês? A Inês, a Rosane também do Colorado, né? Ah, dona Inês que é gremista.
1: Vamos, moçada, lá pro meu rincão.
0: É, não quer que o nenê dela, o Evandro Brock, lá aposte, né?
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0: Tem medo que o Inter perde, dona Inês, não pode.
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0: 6:18. Só um recadinho aqui para outro colorado aqui, o Jack, né? O Jack Maquila.
2: Meu amigo Del Pasquale. Estamos aqui ligados na cultura e acompanhando o melhor locutor da região do Alto da Serra do Butucaraí. Toca aí para nós, Barco do Amor, com os atuais. Oferece Palene Porfírio.
0: Então tá aí, né? Primeiro tem o Fandango da Soledade, que a Lene Porfírio, né, aprendeu a dançar. E o Xote, o Valerão, a Chula, né? É com o professor Jack, né? É, depois dessa então, Fandango da Soledade, Lene. Vem o Barquinho do Amor aí pra dançar aí com o teu.

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1: 6h25, já já, loteria.
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1: Estes versos quero oferecer pro meu pai e amigo, o Tenente.
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1: Se Deus quiser, no outro ano voltarei para viver outra semana farroupilha.
0: Alô, Santa... E vamos lá, se empreender por aqui, já já tem números loteriano.

Chega uma homenagem especial aqui da Paula, né? Estamos homenageando o Vitor, né? O Vitor que é o homem da campainha, né? Como é que tá, Vitor? Lembrando que vai estar em Bento agora, final de semana, né? Mulherada, o Vitor não vai estar na cidade, final de semana, né? O Vitor que é o garçom aí da padaria da Paula, né? Tá?

Martins, final de tarde vão lá com a loteria, caneta, papel e sorte para os apostadores, que são muitos, né? É, olha o Salmo 91, você jogava aqui na placa do nosso amigo aí e pegava, né? Para os amigos e amigas, 18h39, vamos lá que tem. Qual é o bicho que deu hoje? Ah, Coelho Renato Farias. É, Coelho é aquele bichinho rápido do futebol.

Grêmio Inter, vestidinho, né? Com a camisa oficial, aí da loja Bazar Fênix, camisas da dupla Grenal, 50 pila, tá bom? O quinto prêmio, Cabrito, 0.091. O quarto prêmio de Enviado, 3.725. 3.725 no quarto. No terceiro prêmio, 7.752. No segundo prêmio, 0.835. 0.835 deu Cato. É, deu Pascoal. Ai, que susto. 0.835 aí no segundo e primeiro, Coelho. 2.260. É, 2.260. É, o seu Natal Farias quase pegou o milhar inteiro, né, seu Natal? 2.260 aí. O primeiro da Loteria da Sorte. Pegou? Não pegou? Não desanima que amanhã corre pela Federal do Brasil. 6h41.

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1: Então tá aí, banda Brilhação, Maria vai com as outras. 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Já, já voltamos.
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0: Consórcio de Fontoura Xavier preparou.
1: Isso mesmo.
0: É a campanha Nota Premiada 2026. Serão sorteados R$73 mil, distribuídos em 99 vale compras.
1: Confira os sorteios. Dia das Crianças,
0: R$6 mil, sendo um vale de R$1.000 e 10 de R$500.
1: Em dezembro, sorteio final,
0: R$32 mil, sendo um vale de 8 mil, um vale de 5 mil, um vale de 3 mil, um vale de 2 mil, dois vales de 1.000 e 24 vales de R$500.
1: Realização
0: CDL, Prefeitura Municipal, Câmara de Vereadores de Fontoura Xavier e Nota Fiscal Gaúcha.
1: Confira algumas empresas participantes:
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bochilha. Vamos em frente aí na Estampa, Estampa do Rio Grande, né? Setembro, né? E todos convidados então para 21ª Ronda Crioula do GAN Careteiros da Liberdade, com uma baita programação aí pro mês de setembro também, né? Abraço aí pro patrão, a patronagem. E curando as programações também, a gente destaca a grande programação que tem aí para festejar o mês do Rio Grande. Mano! 18h52, vamos lá de Gabriel Bortoncello. Especial aqui pro Sadi, Sadi, Sadi Bortoncello, o homem da erva. E... só repetindo aqui o primeiro prêmio da sorte, pessoal que não pegou a loteria, né? Lá tem o seu Bastião Capela. Se não fosse eu quase, né, Bastião? O quinto prêmio de hoje, 0.091. No quarto, 3.725. No terceiro, anota aí, senhor Nelson Oschenbach, 7.752. No segundo, 0.835. E no primeiro, 2.260. E amanhã, core aí pela Federal do Brasil. Mano, só um recadinho aqui pra esse de conjunto aí pra Semana Farroupilha. Fala com o Pingo, né, o Valdir, da banda do musical Mensageiro, né? Conta com o PA, com equipamento completo, conta com banda completa. É ali o Pingo, o João, o Alcides, o Anderson, o João Bugri, a equipe do Mensageiro Legal. 99186-0242, tá? Tá com a agenda aberta aí pra festejos Farroupilha aí, tá bom?

Aqui para o nosso amigo Mário, também o Mário Orlando, né, que já tem aí à disposição a rifa em prol da grande festa de Aparecida, que acontece agora no dia 12. Lá na comunidade Aparecida do Gramado são 33 valiosos prêmios, além do comércio, além com a organização, com os festeiros, o Mário, que também, né, tem já a rifa em prol dessa grande festa. E depois também o Mário, né, tem também a rifa da paróquia Nossa Senhora da Soledade, que agora em dezembro, dia 6, tem a grande festança da padroeira de Soledade também. A rifa que você tem à disposição com o Mário, né? Primeiro prêmio 25 mil, segundo tem 3 mil, terceiro tem prêmio em dinheiro também 2 mil, quarto 1 mil, depois fechando com um prêmio de 700. Grande abraço então para os paroquianos de Soledade, ação entre amigos, em honra à padroeira Nossa Senhora da Soledade. E o sorteio pelo bingo no dia 6 de dezembro da Soledade. Apenas R$10 você concorre a todos esses prêmios. Tarifa aí da paróquia Nossa Senhora da Soledade também, tá bom?

0: foi impulsionado pela agropecuária Márcia Fernandes.
1: O principal crescimento foi impulsionado pelo desempenho da pecuária e da produção de alimentos como café e soja.
2: Mudança no calendário. Começa hoje a escolha do Simples Nacional para o ano que vem.
0: Pequenas empresas têm até 30 de setembro para escolher novo modelo da reforma tributária. Cleide Lopes.
3: Elas poderão optar como irão recolher o imposto sobre bens e serviços e a contribuição sobre bens e serviços.
2: Campanha alerta passageiros sobre consequências de atos de indisciplina em voos e aeroportos.
0: E vamos falar também dos direitos dos viajantes.
2: ANAC Passageiros recebe relatos contra empresas aéreas. Yuri Sherman, gerente da agência, destaca o serviço.
4: É muito importante a gente estimular a utilização da nossa plataforma como uma alternativa mais rápida, mais célere e mais resolutiva até do que o Poder Judiciário.
0: E hoje na apresentação da Voz do Brasil, Luciana Vasconcelos e Luciano Seixas.
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0: O governo reuniu especialistas e gestores para discutir os efeitos das apostas online, nas chamadas bets, na vida dos brasileiros.
2: A ideia é fornecer subsídios para novas medidas na regulamentação do setor.
0: Participaram da primeira reunião entidades ligadas à saúde, indústria, comércio, setor artístico e cultural e crianças e adolescentes.
5: Um dos tópicos foi o impacto das bets na saúde brasileira. A regulamentação da propaganda foi elencada como alternativa a este problema. O ministro da Saúde, Alexandre Padilha, classificou o vício em jogos online como um problema de saúde pública e destacou que o Sistema Único de Saúde oferece atendimento online para ludopatas.
6: Quando a pessoa entra no meu SUS digital, solicita a consulta e começar o plano terapêutico, tem um conjunto de psicólogos e psicólogas que vão atender essa pessoa, pelo menos 10 consultas, depois você pode renovar esse plano para mais 10 consultas, pode continuar a consulta.
5: Leandro Domingos Teixeira, vice-presidente financeiro da Confederação de Bens, Serviços e Turismo, CNC, destacou o impacto das bets sobre o comércio brasileiro e defendeu tributação e limitação do número de plataformas no país.
7: Defendemos uma rigorosa fiscalização sobre os jogos online, ampliando a tributação incidente, já que a atividade que exerce são nocivas à saúde dos apostadores e também à economia popular.
5: Nem as crianças escapam dos riscos envolvendo as apostas online, como destaca Maria Melo, coordenadora do programa Criança e Consumo do Instituto Alana.
8: As plataformas de aposta replicam de forma ainda mais agressiva a mesma lógica de exploração comercial que a gente vê nas redes sociais hoje, que é baseada em desenho viciante, recompensa variável, gamificação e muitas vezes o uso de crianças como vetor de marketing. O uso de influenciadores mirins de até 6 anos de idade.
5: Os participantes da reunião também apresentaram como sugestão a proibição das plataformas de jogos online no país, a criação de programas de saúde mental nas empresas, implantação de estratégias de fiscalização e monitoramento dos sites de aposta, principalmente os ilegais. As propostas serão estudadas pelo governo e servirão de base para as políticas de regulamentação das bets no país. Reportagem Graziele Bezerra.
2: O produto interno bruto brasileiro cresceu 0,5%.
0: O indicador mede o valor de todos os bens e serviços produzidos pelo país.
1: O produto interno bruto, PIB, que mede a soma de todos os bens e serviços produzidos no país, cresceu 0,5% no segundo trimestre de 2026. Os dados são do Instituto Brasileiro de Geografia e Estatística, IBGE. Foram movimentados 3 trilhões e 400 bilhões de reais no segundo trimestre. O principal crescimento foi no setor agropecuário, impulsionado pelo desempenho da pecuária e da produção de alimentos como café e soja. O coordenador de contas nacionais do IBGE, Ricardo Moraes, detalha os setores que tiveram destaque.
9: O produto interno bruto cresceu 0,5% no segundo trimestre em relação ao primeiro trimestre de 2026. Na série com ajuste sazonal, os maiores destaques foram a extrativa mineral, com crescimento de 3,4%, a agropecuária, com 2,8%, e os serviços de informação e comunicação, com crescimento de 2,1%.
1: Entre os demais setores que apresentaram resultados positivos, o setor de serviços cresceu 0,2% e a indústria avançou 0,1% na comparação com o trimestre anterior. A economista Maria de Lourdes Molo explica o que significa esse índice.
10: E é o valor total da produção de bens e serviços finais que são obtidos pelo país em território nacional em determinado período de tempo, geralmente um ano. Em geral, a produção é medida em unidades monetárias. Ele representa tudo que a economia produz, que para essa produção existem empregos, existem salários, existem lucros. As rendas das pessoas são geradas a partir da geração desse produto.
1: Também foi registrado o crescimento do PIB em relação ao ano passado. Na comparação com o segundo trimestre de 2025, o índice teve alta de 2%. Reportagem Márcia Fernandes.
2: A implantação da reforma tributária está dando mais um passo.
0: A partir de hoje, pequenas empresas devem optar pelo Simples Nacional e a forma de recolhimento do IBS e da CBS em 2027.
2: O prazo vai até 30 de setembro.
3: Micro e pequenas empresas enquadradas no Simples Nacional terão uma nova decisão tributária para tomar ainda em 2026. Entre os dias 1º e 30 de setembro, elas poderão optar como irão recolher o imposto sobre bens e serviços e a contribuição sobre bens e serviços no primeiro semestre de 2027. Pela nova regulamentação, as empresas poderão continuar recolhendo o IBS e o CBS dentro da guia única do Simples Nacional ou optar pelo chamado regime regular, no qual os dois tributos serão calculados e pagos separadamente. A escolha pelo regime regular não significa sair do Simples Nacional. A empresa continuará no regime simplificado para os demais tributos, mas seguirá regras próprias para calcular e pagar o IBS e CBS. A microempresária do ramo de alimentação do Rio Grande do Sul, Carolina Kader, disse que ainda não fez a opção, mas vai decidir com o seu contador a melhor opção.
11: Eu acho que para isso a gente tem que ter, enquanto empresário, orientação contábil, assim, né? Para poder fazer essa escolha e optar pela melhor forma de fazer essa declaração tributária.
3: O contador Reginaldo Moraes da Silva destaca a importância dessa opção.
12: O IBS, o CBS, ele vem com a reforma tributária, tá? Tá mudando dois impostos, o PIS e o COFINS. Eles deixarão de existir num processo de transição a partir do ano que vem. E aí, o que acontece? Com essa mudança, o IBS e o CBS, que é o IBS, que é o de serviço, e o CBS, que é o de comércio, basicamente, né? A gente vai conseguir aproveitar crédito dos nossos fornecedores.
3: As empresas que fazem parte do Simples Nacional continuarão enquadradas automaticamente. Reportagem Cleide Lopes.
2: Para o empresário individual, não mudou o prazo. O período de solicitação de opção para se tornar ou permanecer sendo MEI permanece em janeiro.
0: E se você tem dúvidas, acesse ainda o site gov.br/Receita Federal.
2: E uma dica, no YouTube da Receita tem um vídeo que pode ajudar o pequeno empresário na hora da escolha.
0: Empresas brasileiras que tiveram as exportações afetadas pelas novas tarifas dos Estados Unidos podem ter mais tempo para cumprir compromissos tributários.
2: O Ministério do Desenvolvimento, Indústria, Comércio e Serviços regulamentou a prorrogação por mais um ano do chamado drawback suspensão.
0: O regime suspende o pagamento de tributos na compra ou importação de insumos usados na produção de bens destinados à exportação.
2: Na prática, a empresa assume o compromisso de exportar o produto dentro de um prazo determinado. E é justamente esse prazo que poderá ser ampliado.
0: Só no mês de julho, a aviação civil brasileira registrou quase 12 milhões de viajantes em voos nacionais e internacionais.
13: Desse total, cerca de 9 milhões e 100 mil foram em voos domésticos, um crescimento de 1,9% em relação ao mesmo período do ano passado.
0: E é nesse cenário, com tanta gente viajando para dentro e fora do país, que foi lançada a campanha para alertar passageiros sobre consequências de atos de indisciplina em voos e aeroportos.
13: Para se ter uma ideia, o Brasil registrou 881 casos de indisciplina no transporte aéreo entre janeiro e junho deste ano.
0: 154 episódios estão inseridos em categoria 3 de resolução da ANAC, Agência Nacional de Aviação Civil. Isso significa que a ocorrência pode comprometer a segurança operacional.
13: Para conhecer melhor a resolução da ANAC, que cria regras para atos de indisciplina nos aeroportos e a bordo, vá em pareceexagero.com.br.
0: Agora a gente vai falar sobre os direitos dos passageiros. E a ferramenta ANAC Passageiros, que ajuda a orientar usuários e mediar reclamações contra companhias aéreas.
13: Sobre o assunto, conversamos com Yuri Sherman, gerente de regulação das relações de consumo da ANAC. Acompanhe. Olá, nós estamos com Yuri Sherman, gerente de

0: Linhas aéreas.
1: Sobre o assunto, conversamos com Yuri Sherman, gerente de regulação das relações de consumo da ANAC. Acompanhe. Olá, nós estamos com Yuri Sherman, gerente de

0: tanto pelo monitoramento do saque das empresas, né, vendo como que as empresas estão respondendo ali no saque, como que os atendentes das empresas estão preparados para responder às demandas dos passageiros. E a gente faz isso também por meio de uma plataforma de resolução de conflitos, que é o ANAC Passageiro.
1: Bem, Yuri, falando em conflitos, nós ouvimos alguns passageiros que tiveram problemas durante a viagem. Uma delas foi a Amanda Evangelista, que teve problema com a bagagem. Vamos ouvir?
2: Oi, meu nome é Amanda, eu tenho 35 anos, sou residente de Brasília. Recentemente, voltando de Foz do Iguaçu, no Paraná, eu despachei a minha mala pela companhia aérea e, chegando no destino, chegando em Brasília, eu verifiquei que itens da minha mala, como perfume, tinham sido roubados, furtados de dentro da minha mala, enquanto a mala estava sob responsabilidade da companhia aérea e do aeroporto, já que ela não estava comigo. Eu queria saber o que fazer nesses casos.
1: Yuri, o que a gente pode falar para Amanda?
0: Bom, em primeiro lugar, a gente está diante de um cometimento de um crime, né? Então é imprescindível que a Amanda registre a ocorrência policial, né, para que tenha a devida apuração policial. E registrada a ocorrência, ela precisa fazer um protesto junto à empresa aérea na primeira oportunidade, né? Então, assim que ela verificou que tinha algum item faltando na sua bagagem, ela faz o protesto junto à empresa aérea e aguarda a resolução. Caso a empresa não resolva o problema, né, considerando que a empresa tem a obrigação de reembolsar por esses itens surrupiados, né, pela violação da bagagem, aí a Amanda pode registrar uma reclamação na plataforma ANAC Passageiro e lá a empresa vai responder e a ANAC também vai monitorar toda essa situação em âmbito coletivo, né?
3: Tá certo. Tem também aqui a reclamação da Ana Cláudia Ferraz sobre atrasos de voos. Vamos ouvir.
4: Oi, meu nome é Ana Cláudia Ferraz, moro em Rio Branco, no Acre. Recentemente tive um problema num voo que a gente teria que embarcar meia-noite, né, no horário Acre, e embarcamos, só que permanecemos 3 horas dentro da aeronave, porque a aeronave apresentou problemas. Depois de 3 horas, eles cancelaram o voo, e no cancelamento do voo eles não ofereceram hotel, nem lanche, nem alimentação, e só conseguimos chegar em casa 6 horas da manhã. E nesse caso, como que a gente procede?
0: No caso de atraso de voo, a partir de 1 hora, a empresa é obrigada a fornecer facilidade de comunicação. A partir de 2 horas, é obrigada a fornecer alimentação. E a partir de 4 horas, a empresa é obrigada a fornecer hotel, hospedagem, para quem não for residente naquela localidade do atraso, né? Então, ainda que nessa situação a passageira estivesse dentro da aeronave, né, e permanecido lá durante 3 horas, depois de 2 horas, a empresa deveria ter fornecido essa assistência material de alimentação e, resolvida ali a questão da reacomodação em outro voo, deveria encaminhar os passageiros ou para o hotel, né, para que aguardasse ali, né, como, pelo que eu entendi, houve pernoite, ou encaminhar os passageiros para sua residência e depois também custear o retorno do passageiro até o aeroporto.
1: E agora ela pode fazer uma reclamação no ANAC Passageiros?
0: É imprescindível que ela faça uma reclamação no ANAC Passageiro, tá, Luciana? A nossa plataforma é uma plataforma que propicia a resolução de conflitos individuais. Então ela vai registrar uma reclamação. A

0: violência contra a mulher.
1: A formação será realizada presencialmente nas 27 capitais do país, com transmissão simultânea para 80 municípios.
0: A medida integra um pacote de medidas anunciadas nessa semana, ainda dentro do Agosto Lilás, que teve como objetivo conscientizar a população sobre a importância da proteção de mulheres e meninas no país.
1: Além da qualificação, foram assinadas duas portarias. É o que vamos ouvir agora na reportagem de Luciana Colares de Holanda.
2: A primeira portaria contou com a adesão de todos os estados e do Distrito Federal e estabelece a Secretaria Nacional de Segurança Pública como responsável pela avaliação dos planos estaduais e distrital de combate à violência contra a mulher. A elaboração caberá aos entes federativos, para Michele Gonçalves dos Santos, diretora de ensino e pesquisa da Senasp. A medida contribui para a execução das políticas públicas na área.
3: Reforça a objetividade e a transparência da avaliação desses planos estaduais e distrital, planos esses que são instrumentos bastante efetivos e fundamentais para o planejamento e para a execução das políticas de enfrentamento da violência contra mulheres e meninas em todo o país. Assegura também uma aplicação mais transparente, mais célere e eficaz dos recursos do Fundo Nacional de Segurança Pública para esse fim.
2: A segunda portaria institui um grupo de trabalho para a elaboração de um protocolo nacional de atendimento às vítimas de violência sexual. A ideia é um atendimento mais qualificado em todas as delegacias do país. Além disso, foi anunciado um dia de capacitação em 2 de setembro, chamado de Dia C, destinado a profissionais de segurança pública nas 27 capitais do país. O ministro da Justiça e Segurança Pública, Wellington Lima, falou sobre a importância dessa articulação institucional.
4: A violência contra as mulheres não pode ser enfrentada por uma instituição isoladamente. Portanto, estabelecemos os parâmetros, produzimos conhecimento, capacitamos os profissionais e integramos as instituições.
2: Também foi lançada uma publicação da Escola Nacional de Segurança Pública sobre o tema, que reúne evidências para o enfrentamento às violências de gênero, ainda em celebração às 2 décadas da Lei Maria da Penha. Reportagem Luciana Colares de Holanda.
5: Dicas do Enem.
6: Meu nome é Caroline Santos e a minha dúvida é: como melhorar o meu repertório para a redação?
0: Quem responde pra gente é Juliana Bessa, professora de Sociologia. Vamos ouvir.
7: Galera, para a prova do Enem, é importante a gente pensar que a gente tem 3 sociólogos importantes, o Durkheim, o Max Weber, o Karl Marx. Mas é importante que você consiga aplicar as ideias deles aos outros temas que são importantes, assim, como cidadania, movimentos sociais, desigualdade social e também política, poder e Estado. São mais ou menos esses temas que você vai ver na prova do Enem. E é importante também pensar que esses temas dentro, por exemplo, de movimento social, você vai encontrar também na redação. Na redação, nos últimos anos do Enem, a gente teve temas como a questão de desafios para a população negra, para os povos indígenas, a questão das mulheres também, a invisibilidade do trabalho feminino. Então, essas são grandes áreas, mas a gente pode pensar vários temas aí dentro.
0: A prova de redação do Enem será realizada no dia 8 de novembro. 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
1: A Companhia Nacional de Abastecimento, a Conab, recebe até amanhã propostas para o fornecimento de 5.368 cestas de alimentos.
0: Elas serão destinadas a famílias indígenas do Rio Grande do Sul e Santa Catarina em situação de insegurança alimentar e nutricional.
1: A adesão pode ser feita de forma 100% digital, como explica Everton Santos, diretor de Normas e Sistemas de Logísticas do Ministério da Gestão e da Inovação em Serviços Públicos.
8: Agricultores familiares, cooperativas e associações já podem acessar o site do Contrata Mais Brasil, conferir o edital e participar. Basta fazer o cadastro na plataforma, informar quais alimentos pode fornecer, escolher a oportunidade e enviar a proposta. Tudo em um só lugar.
0: E atenção, os interessados na venda de alimentos devem acessar o site contratamaisbrasil.sistema.com.br.

0: contratamaisbrasil@sistema.gov.br. Vamos repetir? contratamaisbrasil@sistema.gov.br.
1: E essas foram as notícias do Governo Federal.
0: Uma realização da Secretaria de Comunicação Social da Presidência da República.
1: Com produção da empresa Brasil de Comunicação.
0: Fique agora com as notícias do Poder Judiciário e do Congresso Nacional. Uma boa noite.
1: Boa noite para você e até amanhã.

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1: Você vai ouvir agora notícias do Poder Judiciário.
2: Presidente do STF abre seminário internacional que discute desafios do uso da inteligência artificial no judiciário.
3: Relator no STJ mantém prisão preventiva de tenente-coronel da Polícia Militar de São Paulo, acusado de matar esposa.
2: TSE lança plataforma para combater a desinformação durante o processo eleitoral.
3: Boa noite, eu sou Leandro Bezerra.
2: Eu sou Walter Lima.
3: Supremo Tribunal Federal abre segundo seminário Brasil-Itália da Rede Internacional sobre Sistemas de Justiça e Democracia.
2: O encontro discutiu os impactos da inteligência artificial no judiciário. Marta Ferreira.
4: Na abertura do evento, o presidente do Supremo Tribunal Federal e do Conselho Nacional de Justiça, ministro Edson Fachin, citou riscos concretos do uso da inteligência artificial que desafiam a magistratura, como citações jurisprudenciais inexistentes, vieses discriminatórios reproduzidos a partir de base de dados históricos e a opacidade dos modelos. Na avaliação do ministro, porém, a resposta a esses riscos não pode paralisar a inovação.
5: O caminho parece no ser o da experimentação supervisionada, ambientes controlados, registro de ferramentas certificadas, formação obrigatória da magistratura, comitês técnicos e éticos permanentes.
4: A agenda internacional continua amanhã e quinta-feira, com a 17ª Jornada Ítalo-Hispano-Brasileira de Direito Público. O encontro reúne no STF pesquisadores e especialistas dos três países para o intercâmbio acadêmico e a análise comparada de questões relacionadas ao direito constitucional e ao direito público.
3: O ministro do STJ, Reinaldo Soares da Fonseca, manteve a prisão preventiva do tenente-coronel da Reserva da Polícia Militar de São Paulo, Geraldo Leite Rosa Neto.
2: O PM é acusado de matar a esposa, também policial militar. Fátima Uchoa.
6: Pela investigação, em 18 de fevereiro deste ano, na capital paulista, Geraldo teria atirado na cabeça da companheira após discutirem. Depois, teria deitado o corpo dela no chão e alterado a cena do crime para simular suicídio, colocando a arma do crime na mão da vítima. Em abril, o ministro Reinaldo Soares da Fonseca definiu a competência do Tribunal do Júri para julgar a ação penal. E agora, ao negar a liminar, que é uma decisão provisória, o relator no STJ destacou que a prisão cautelar é necessária diante do risco de interferência na produção das provas e dos indícios de que o militar teria tentado alterar a cena do crime. O julgamento definitivo do habeas corpus caberá à quinta turma do STJ.
3: TSE lança plataforma para combater a desinformação durante as eleições.
2: A iniciativa reúne orientações para auxiliar no enfrentamento de conteúdos falsos. Guilherme Firmino.
7: O TSE lançou nesta terça-feira a plataforma TSE Facilita, Plataformas Digitais em Ação. A ferramenta facilita o acesso a informações e orientações sobre a atuação da Justiça Eleitoral e das empresas de tecnologia no combate à desinformação. Para o presidente do TSE, ministro Cássio Nunes Marques, o tribunal e as plataformas têm atribuições e capacidades que se complementam no enfraquecimento aos desafios do ambiente digital. A expectativa é que a ampla divulgação dos materiais contribua para dar mais efetividade às decisões da Justiça Eleitoral.
3: Justiça Federal condena homem que compartilhava na internet imagens de abuso sexual infantil.
2: A denúncia foi apresentada pelo Ministério Público Federal. Sabrine Menezes.
8: Segundo as investigações, o homem armazenava no celular e no computador 237 vídeos e imagens com cenas de conteúdo sexual envolvendo crianças e adolescentes. O material foi disponibilizado na nuvem em três ocasiões durante o ano de 2021. O homem foi condenado a 4 anos e 9 meses de prisão em regime semiaberto, além de multa. A sentença da Justiça Federal em São José dos Campos destacou ainda que o acusado tentou esconder a própria identidade com o uso de dados fictícios nos sites e e-mails para não ser incriminado. Ele foi condenado pelos crimes de distribuição e compartilhamento e posse e armazenamento de conteúdo sexual envolvendo crianças e adolescentes, mas poderá recorrer em liberdade.
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3: A você uma boa noite.
2: E até amanhã.
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10: Eu sou Paula Groba.
11: E eu sou Humberto Pinheiro.
10: E estes são os destaques de hoje do Jornal do Senado, que começa agora.
11: Vacina contra herpes zóster poderá ser oferecida gratuitamente pelo SUS.
10: Novo piso salarial de médicos e dentistas avança e segue para o plenário.
11: Senado aprova indicação de Rodrigo Pacheco para vaga de ministro do Tribunal de Contas da União.
10: Boa noite.
11: Boa noite.
10: Avançou no Senado a proposta que define a implementação gradual do novo piso salarial de médicos e cirurgiões dentistas ao longo de 3 anos.
11: A proposta foi aprovada pela Comissão de Assuntos Sociais e agora segue em regime de urgência para votação no plenário do Senado. As informações com o repórter Márcio Maturana.
12: O novo piso salarial de R$13.662 para médicos e cirurgiões dentistas com jornada de 20 horas semanais vai ser aplicado gradualmente ao longo de 3 anos. 40% do valor a partir de 1º de janeiro de 2027, 70% em 2028 e 100% em 2029. Esse é o conteúdo de uma emenda da senadora Tereza Leitão, do PT de Pernambuco, aprovada nesta terça-feira pela Comissão de Assuntos Sociais. O relator foi Fernando Dueire, do PSD de Pernambuco.
13: A implementação gradual do piso assegura que esses empregadores se adaptem de forma planejada, sem demissões e sem interrupção de serviços essenciais.
12: O projeto já tinha sido aprovado nas comissões, mas recebeu emendas no plenário do Senado e por isso voltou aos colegiados. Na rede privada, o piso vai ser atualizado todo ano com base no IPCA, em vez de seguir o aumento do salário mínimo geral, como é atualmente. Na rede pública, o reajuste vai seguir leis específicas de cada unidade da federação, sendo que estados e municípios não vão precisar arcar com o aumento, porque o custeio será do Fundo Nacional de Saúde. O texto estabelece também que o trabalho noturno e as horas extras vão valer 50% a mais que o piso, em vez dos 20% para trabalho noturno e 25% para horas extras. Além disso, o projeto mantém o direito a 10 minutos de repouso para cada 90 minutos de trabalho e reforça que a chefia de serviços médicos ou odontológicos deve ser feita por profissionais habilitados nessas áreas.
10: E a comissão mista que analisa a chamada MP da taxa das blusinhas adiou para esta quarta-feira a reunião para a votação da proposta. O colegiado volta a se reunir nesta quarta-feira às 10 da manhã.
11: O presidente deputado Reginaldo Lopes e a relatora senadora Leila Barros ainda buscam um acordo sobre o texto. A medida zera o imposto de importação para compras internacionais de até $50. A MP perde a validade no dia 8 de setembro.
10: O Senado aprovou a indicação do senador Rodrigo Pacheco para o cargo de ministro do Tribunal de Contas da União, o TCU. A votação ocorreu em regime de urgência após articulação de lideranças partidárias.
11: Pacheco vai ocupar a vaga deixada por Bruno Dantas. Ele renunciou ao cargo nesta segunda-feira. Os detalhes com o repórter Douglas Castilho.
14: Com um rito especial, a indicação foi direto ao plenário, onde parlamentares exaltaram a atuação de Rodrigo Pacheco como presidente do Congresso em momentos delicados da história recente do país, como na CPI da Covid-19 e nos atos de 8 de janeiro. Após o resultado da votação, que se deu por 63 votos a favor e 4 contra, Rodrigo Pacheco agradeceu ao autor da indicação, o presidente Davi Alcolumbre, aos companheiros de parlamento e falou da importância do papel a ser desempenhado.
15: Eu sei o que representa um Tribunal de Contas num país em que os recursos são escassos. Quando se fala de recursos públicos e de gastos públicos, todo cidadão tem o dever de cuidar e de zelar pela aplicação do recurso público. público e tem o dever de se permitir fiscalizar por um controle externo que é desempenhado pelo Congresso Nacional com o auxílio do Tribunal de Contas da União.
14: O projeto de decreto legislativo de indicação do senador agora será encaminhado à Câmara dos Deputados, onde o nome de Pacheco também passará por análise e votação.
10: E nesta quarta-feira, a Comissão de Constituição e Justiça pode votar a proposta que reduz a jornada de trabalho para 40 horas semanais e acaba com a escala 6x1. Um dos favoráveis ao texto é o senador Paulo Paim, do PT do Rio Grande do Sul.
11: O parlamentar citou experiências no Brasil e em outros países que, segundo ele, mostram que a redução da jornada pode melhorar a qualidade de vida dos trabalhadores sem reduzir a produção. Paim fez um apelo para que a proposta seja votada pelos senadores e enfatizou que o fim da escala 6x1 deve ser visto como uma pauta nacional e não partidária. O texto já foi aprovado pela Câmara dos Deputados.
16: Alguns tentam embaralhar esse debate e dizem que o fim da escala 6x1 é uma questão eleitoral. Não é. Eleição passa, a vida da nossa gente fica. Essa é uma causa maior, é uma causa do país, é uma causa humanitária. E por isso, repito, a PEC 221 não tem dono. Não é de partido nenhum, ela é do povo brasileiro.
10: Já o senador Hermes Klan, do PL de Santa Catarina, defendeu responsabilidade e negociação coletiva no debate sobre o fim da escala 6x1. Ele disse que uma regra única pode não atender a todos os setores.
11: Segundo Klan, a redução da jornada com manutenção dos salários pode elevar o custo da hora trabalhada, afetando contratações, investimentos e preços. O senador também alertou para o risco de o trabalhador precisar de uma segunda renda.
17: É preciso também ter coragem para dizer que uma pauta legítima não pode ser transformada em bandeira eleitoral. É muito fácil anunciar, vamos reduzir a jornada, vamos dar mais descanso. Isso rende aplausos. O difícil é responder, quem vai pagar a conta? Quantos empregos serão afetados? Quanto vai aumentar os custos das empresas? Qual será o impacto sobre os preços?
10: Incitar ou induzir a prática de crimes em locais como escolas, universidades e centros de compras poderá render penas mais duras.
11: A Comissão de Segurança Pública aprovou o projeto que amplia a punição para esse tipo de conduta. A proposta agora segue para a Comissão de Constituição e Justiça. Repórter Bruno Lourenço.
18: O Senado aprovou o projeto de lei que tipifica o crime de massacre. A Comissão de Segurança Pública do Senado aprovou a proposta com normas gerais sobre segurança escolar. E agora a CSP votou a iniciativa que pune a incitação ou o induzimento a crimes contra a paz pública. A relatora, senadora professora Dorinha Seabra, do União do Tocantins, diz que as propostas têm como objetivo reprimir e prevenir atentados, principalmente a instituições de ensino.
19: Os projetos em questão têm como objetivo reprimir e prevenir atentados a instituições de ensino, como os que ocorreram em um passado recente, podendo ser citados aqueles na Escola Estadual Tomásia Montoro, em São Paulo, e na creche Bom Pastor, no município de Blumenau, onde crianças e professores foram covardemente feridos e mortos.
18: O texto, que vai à Comissão de Constituição e Justiça, prevê que se da incitação pública resultar a efetiva prática do crime, a pena será aumentada de 3 a 6 meses e multa para 6 meses a 2 anos e multa. Se o chamamento ao crime for feito por meio da internet, a punição pode aumentar para até o dobro.
10: E a vacina contra o herpes zóster poderá ser oferecida gratuitamente pelo SUS a pessoas com mais de 50 anos.
11: O esquema a ser oferecido é de 2 doses. A proposta segue agora para a Câmara dos Deputados. Repórter Márcio Maturana.
12: A proposta recebeu parecer favorável da senadora Damaris Alves, do Republicanos do Distrito Federal.
20: A vacina Corumbinante já possui registro sanitário no Brasil e a indicação para adultos a partir de 50 anos para indivíduos imunocomprometidos.
12: A vacinação também vai ficar disponível para maiores de 18 anos com imunossupressão ou outra condição clínica que comprometa o sistema imunológico. O herpes zóster provoca lesões na pele, dor nos nervos, ardor, coceira e febre. É causado pelo mesmo vírus da catapora, que pode ficar adormecido durante toda a vida e ser reativado em adultos ou em pessoas com sistema imunológico comprometido, como no caso de doenças crônicas, câncer ou transplante.
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11: Edição de Paula Groba e trabalhos técnicos de Eliseu Caires, o Jornal do Senado fica por aqui. Acompanhe agora as notícias da Câmara dos Deputados. Boa noite.
10: Boa noite e até amanhã.
1: Jornal Câmara dos Deputados. Câmara aprova financiamento para motoristas de aplicativo e taxistas.
21: Deputados prorrogam incentivos para doações de combate ao câncer.
1: Parlamento.

0: Santana, do PT de São Paulo, defende a redução da jornada de trabalho para 40 horas semanais, sem redução de salário, e o fim da escala 6x1. A proposta deve ser analisada pelo Senado e, segundo o deputado, representa uma medida de proteção aos trabalhadores.
1: Alencar Santana sustenta que a mudança pode melhorar a qualidade de vida dos trabalhadores com mais tempo para descanso, convivência familiar e cuidados com a saúde. O parlamentar também destaca a importância de avançar na votação da proposta no Congresso.
0: De acordo com Maria do Rosário, do PT do Rio Grande do Sul, o fim da escala 6x1 é uma pauta histórica para os trabalhadores brasileiros. Segundo a deputada, a medida garante mais tempo de descanso, estudo e convívio familiar, especialmente para as mulheres.
1: Maria do Rosário também critica o empenho da oposição contra uma medida que, segundo ela, beneficia a classe trabalhadora. Na visão da parlamentar, ao tentar derrotar o fim da jornada 6x1, a oposição não atinge apenas o governo, mas impõe um retrocesso à classe trabalhadora.
0: Tadeu Venere, do PT do Paraná, acredita que a aprovação do fim da escala 6x1 é uma conquista histórica para os trabalhadores. Ao rebater a oposição à proposta, o deputado sustenta que a medida representa apenas o exercício do direito ao descanso, ao estudo e ao convívio familiar.
1: No entendimento de Tadeu Venere, os congressistas que tentam adiar o debate sobre a redução da jornada de trabalho demonstram menosprezo pela qualidade de vida da população mais vulnerável.
0: Márcio Gerri, do PCdoB do Maranhão, classifica o fim da escala 6x1 como um avanço no mundo do trabalho. O congressista ressalta o grande suporte popular ao tema e afirma que posicionamentos em contrário no Congresso não serão capazes de alterar esse apoio.
1: Para Márcio Gerri, a mudança em análise no Senado trará mais qualidade de vida com tempo para o convívio familiar, o lazer e a formação profissional. Ele recomenda acompanhar cada voto dos senadores para conhecer quem defende os direitos dos trabalhadores.
2: Trabalho.
0: A Câmara aprovou um projeto que regulamenta o exercício da profissão de psicopedagogo. O repórter Antônio Vital explica o que ficou definido na medida.
3: O plenário da Câmara aprovou o projeto já aprovado pelo Senado que regulamenta a profissão de psicopedagogo ou psicopedagoga. O texto aprovado recebeu parecer favorável da deputada Franciane Baier, do Republicanos do Rio Grande do Sul. Entre outras medidas, estabelece os requisitos para o exercício da atividade, como a exigência de diploma de graduação em psicopedagogia com estágio prático obrigatório. Mas cria regras de transição que permite que profissionais graduados em psicologia, pedagogia, licenciatura ou fonoaudiologia também exerçam a profissão, desde que tenham concluído curso de especialização na área com duração mínima de 600 horas. A proposta também prevê que quem já exerce ou tenha exercido a atividade poderá continuar a atuar na área. O projeto define a psicopedagogia como uma atividade que envolve avaliação e a intervenção em processos de aprendizagem. Quem exerce a profissão trabalha com crianças, adolescentes e outras pessoas que apresentem dificuldade para aprender. A relatora explicou que a atuação não se limita ao desempenho escolar. Dificuldades de aprendizagem podem decorrer de outros fatores, inclusive cognitivos, emocionais e sociais. O projeto foi aprovado de maneira simbólica, sem votos contrários, e a votação foi acompanhada das galerias do plenário da Câmara por representantes da categoria de todo o país. Para o deputado Rodrigo Hollenberg, do PSB do Distrito Federal, psicopedagogos e psicopedagogas são fundamentais para garantir os direitos de quem tem dificuldade de aprendizagem.
4: Essa Câmara hoje vai fazer justiça a uma categoria extremamente importante, eu diria indispensável, para garantir o aprendizado de nossas crianças, mas não apenas de nossas crianças. Como presidente da Comissão de Defesa dos Direitos das Pessoas com Deficiência, eu entendo que esse projeto é absolutamente indispensável para garantir que pessoas com dificuldade de aprendizado possam garantir um aprendizado adequado a partir desse apoio promovido pelos psicopedagogos ou pelas psicopedagogas.
3: Por ser uma atividade interdisciplinar, o projeto deixa claro que o exercício da psicopedagogia não pode ser confundido com dos profissionais de saúde e educação. O projeto obriga ainda o sigilo profissional e, ao contrário de outros projetos que tratam do exercício de profissões, dispensa a necessidade de um conselho profissional. O projeto que regulamenta a profissão de psicopedagogo ou psicopedagoga seguiu para a sanção presidencial e pode virar lei. Da Rádio Câmara de Brasília, Antônio Vital.
2: Economia.
1: De acordo com Cobalcini, do MDB de Santa Catarina, as sobretaxas de até 37,5% impostas pelos Estados Unidos prejudicam a economia catarinense. O deputado destaca o impacto direto em cidades como Caçador, que, segundo ele,

0: correm o risco de perder postos de trabalho.
1: Cobalcini, que preside a Comissão de Meio Ambiente, enfatiza que a produção brasileira é sustentável e baseada no manejo de florestas plantadas. Para ele, as sanções norte-americanas foram aplicadas sem critérios técnicos.
0: Heitor Xu, do PSD do Rio Grande do Sul, defende reduzir a carga tributária sobre o tabaco e combater o contrabando. Segundo ele, o setor gera empregos a milhares de agricultores e a centenas de milhares de trabalhadores, sendo fonte de emprego, renda e arrecadação.
1: Heitor Xu pede também regras para dispositivos eletrônicos para fumar e a produção nacional. Para ele, legalizar a cadeia produtiva nacional e ampliar a fiscalização podem atrair novas fábricas para o país, gerar mais empregos e elevar a arrecadação, especialmente para seu estado.
0: Transportes. A Câmara aprovou uma medida provisória que permite o uso de 30 bilhões de reais para financiar carros novos para motoristas de aplicativo e taxistas. O repórter Antônio Vital acompanhou a votação.
2: A Câmara dos Deputados aprovou medida provisória que autoriza o governo federal a destinar até 30 bilhões de reais para financiar veículos novos para motoristas de carros de aplicativo, taxistas, cooperativas de taxistas e empresas de transporte escolar. A medida provisória faz parte do programa Move Brasil. Além de ampliar o crédito e permitir a renovação da frota, o texto final aprovado, apresentado pela relatora, deputada Amanda Gentil, do PP do Maranhão, permite o uso do Fundo de Investimento em Infraestrutura Social, gerido pela Casa Civil da Presidência da República. O fundo poderá financiar a troca de veículos que contribua para reduzir custos ambientais, sociais ou econômicos do transporte urbano. Pode arcar ainda com recursos para financiar o seguro do veículo, itens de segurança destinados a profissionais mulheres e até mesmo custos de cartório. Um dos objetivos é estimular a substituição de veículos antigos por outros menos poluentes e permitir linhas de crédito para profissionais que não conseguem obter financiamento com juros menores no mercado. Para motoristas de aplicativo e taxistas, o acesso fica limitado a um veículo por beneficiário. Para cooperativas de táxi, o limite é de um veículo por cooperado. Já para o transporte escolar, não existe um limite definido. As profissionais mulheres beneficiadas pelo programa poderão ainda ter direito a condições diferenciadas de taxas, prazos e carência, o que será definido pelo Conselho Monetário Nacional. Os benefícios a motoristas particulares e empresas de transporte escolar foram defendidos pela relatora, deputada Amanda Gentil, do PP do Maranhão.
3: Porque, às vezes, muitos desses motoristas de aplicativo, muitos desses motoristas de táxi, eles usufruem de carros alugados, que muitas vezes o valor do aluguel é duas vezes o valor de uma parcela, e que aquele bem, que se você pagar a parcela, vai ser seu. Então, a importância que é nós trazermos um projeto que vai entregar um bem para o trabalhador brasileiro, para que ele tenha mais segurança e renda dentro da sua casa.
2: A medida provisória, que já está em vigor, foi justificada por deputados da base do governo como necessária para incentivar o transporte urbano e a atividade dos condutores. Foi o que disse o deputado Bongás, do PT do Rio Grande do Sul.
4: Precisavam também esses trabalhadores terem financiamento específico para poderem comprar o seu veículo e, ao mesmo tempo, poder usar este recurso para outros utensílios, cartoriais, por exemplo, de seguro. Tudo isso foi incorporado no debate para beneficiar os motoristas de aplicativos nesse país que estavam reivindicando.
2: O texto final aprovado também altera o Código de Trânsito Brasileiro para autorizar que motoristas habilitados na categoria B conduzam caminhões leves, elétricos ou híbridos. Outra mudança inclui a produção de baterias no Programa de Apoio ao Desenvolvimento Tecnológico da Indústria de Semicondutores, conhecido como PADIS. A medida provisória que autoriza o governo federal a destinar até 30 bilhões de reais para financiar veículos novos para motoristas de carros de aplicativo, taxistas, cooperativas de taxistas e empresas de transporte escolar, seguiu para análise do Senado. Da Rádio Câmara de Brasília, Antônio Vital.
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0: Justiça.
1: Júlia Zanatta, do PL de Santa Catarina, cobra explicações do ministro Alexandre de Moraes sobre denúncias divulgadas pela imprensa envolvendo o ministro e o empresário Daniel Vorcaro. A deputada também pediu o afastamento de Moraes e defendeu o impeachment do ministro.
0: Júlia Zanatta acredita que o Supremo Tribunal Federal e o Senado não podem ignorar as denúncias e pede que o ministro se explique em até 48 horas. Para a deputada, os fatos divulgados colocam em dúvida a atuação das instituições e exigem investigação.
1: Hildo Rocha, do MDB do Maranhão, vai apresentar uma proposta para mudar as regras de escolha e permanência de ministros do Supremo Tribunal Federal. Em seu entendimento, pessoas que tenham ocupado cargos comissionados ou mandatos eletivos não poderiam ser indicadas ao STF.
0: Hildo Rocha também defende que os ministros tenham mandato de 5 anos, renovável por mais 5 anos, mediante consulta à população. Ao fim do período, segundo o deputado, eles poderiam atuar como advogados ou professores, mas não poderiam voltar à vida política.
1: Eli Borges, do Republicanos do Tocantins, considera que as eleições para o Senado serão decisivas para o futuro do país. O deputado lembra que caberá aos novos senadores a responsabilidade de sabatinar ministros do STF e de conter o que considera excessos da corte.
0: Eli Borges também pede mais moralização na política e combate à corrupção. Na avaliação do parlamentar, o cidadão deve estar atento aos políticos que defendem o devido processo legal e a soberania popular.
1: Kim Kataguiri, do Missão de São Paulo, classifica como graves as suspeitas de possíveis relações entre ministros da Suprema Corte e envolvidos no escândalo do Banco Master. Ele questiona a inércia das instituições e da sociedade frente às situações divulgadas pela imprensa.
0: Kim Kataguiri critica também decisões da Justiça Eleitoral, alegando supostas diferenças de tratamento entre candidaturas. Ele reclama da suspensão de campanhas por atrasos em declarações eleitorais nacionais, alegando configurar restrição a direitos políticos.
6: Saúde.
1: A Câmara aprovou projeto que prorroga incentivos para doações a instituições de combate ao câncer e assistência a pessoas com deficiência. As informações com a repórter Cibele Comanetti.
7: O plenário da Câmara aprovou o projeto que prorroga até 2031 o prazo para empresas deduzirem do pagamento do imposto de renda doações a instituições sem fins lucrativos, como as Santas Casas, que atuam na prevenção e combate ao câncer ou na reabilitação de pessoas com deficiência. O incentivo acabaria neste ano. A proposta foi apresentada pelo deputado Sérgio Souza, do MDB do Paraná, e recebeu parecer favorável do relator, deputado Antônio Brito, do PSD da Bahia. Os incentivos às doações estão previstos em 2 programas criados em 2012. O Programa Nacional de Apoio à Atenção Oncológica, conhecido como PRONON, e o Programa Nacional de Apoio à Atenção de Saúde da Pessoa com Deficiência, o PRONAS. Os 2 permitem o emprego de recursos privados para financiar projetos desenvolvidos por entidades especializadas e sem fins lucrativos. Segundo o relator Antônio Brito, o PRONON amplia a capacidade de atendimento do Sistema Único de Saúde, o SUS, para a prevenção, o diagnóstico precoce, o tratamento, a reabilitação e os cuidados paliativos de pessoas com câncer. Já o PRONAS aumenta a oferta de assistência às pessoas com deficiência, especialmente no que diz respeito a projetos destinados à reabilitação, diagnóstico, tratamento, desenvolvimento de novas tecnologias e capacitação de profissionais. Antônio Brito comemorou a aprovação da proposta.
8: Quero parabenizar a todos que participaram da elaboração da prorrogação até 2031 do prazo do PRONO e do PRONAS, tão importante na articulação da sociedade civil, do terceiro setor, do governo federal e também das iniciativas privadas no atendimento às instituições filantrópicas, seja ela na área da saúde, no tratamento do câncer, como também nas entidades que atuam com a pessoa com deficiência.
7: o projeto que prorroga até 2031 prazo para empresas deduzirem do pagamento do imposto de renda doações a instituições sem fins lucrativos que atuam na prevenção e combate ao câncer ou na reabilitação de pessoas com deficiência seguiu para análise do Senado. Da Rádio Câmara de Brasília, com informações de Antônio Vital, Cibele Colmanetti.
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0: Esporte. A Câmara aprovou um projeto que acaba com a obrigatoriedade de férias escolares durante o período da Copa do Mundo Feminina em 2027. O repórter Antônio Vital acompanhou a votação.
2: O plenário da Câmara aprovou o projeto que desobriga as redes de ensino pública e privada de todo o país a concederem férias escolares para todos os alunos durante a realização da Copa do Mundo Feminina de Futebol no ano que vem. Lei de autoria do governo, aprovada no início do ano pelo Congresso, obriga que as férias dos estudantes coincidam com o período do torneio, entre 24 de junho e 25 de julho de 2027. Projeto apresentado pela deputada Anne Ortiz, do PP do Rio Grande do Sul, permite que os sistemas de ensino dos estados e municípios decidam sobre o período de férias escolares, em vez de obedecer ao calendário oficial da competição. Entidades como a Federação Nacional das Escolas Particulares criticaram a obrigatoriedade prevista em lei e alegaram que a alteração do período de férias do meio do ano coloca em risco o calendário escolar exigido pela Lei de Diretrizes e Bases da Educação, que obriga pelo menos 200 dias letivos no ano. A proposta recebeu parecer favorável do relator, deputado Alex Manente, do Cidadania de São Paulo. Para ele, do ponto de vista educacional, não é adequado impor solução uniforme a todos os sistemas de ensino sem considerar as necessidades regionais. O projeto foi aprovado de maneira simbólica pelo plenário, sem votos contrários. O deputado Chico Alencar, do PSOL do Rio de Janeiro, defendeu a medida.
10: O reconhecimento da importância da Copa do Mundo de Futebol está nesse projeto de lei, só que não subordinando os interesses da Copa do Mundo aos sistemas educacionais. Os jogos ocorrem em apenas algumas cidades e, na maior parte das vezes, com um número reduzido de partidas, não se justificando como férias todo o período e em todo o território nacional.
2: Os jogos da Copa do Mundo de Futebol Feminino serão realizados em 8 cidades. Belo Horizonte, Brasília, Fortaleza, Porto Alegre, Recife, Rio de Janeiro, Salvador e São Paulo. O projeto que desobriga as redes de ensino pública e privada de todo o país a concederem férias escolares para todos os alunos durante a realização da Copa do Mundo Feminina seguiu para análise do Senado. Da Rádio Câmara de Brasília, Antônio Vital.
0: Educação.
1: Ranieri Paulino, do Republicanos da Paraíba, propõe diversificar a educação profissional e tecnológica, ampliando a oferta em pequenos municípios, áreas rurais e regiões, conforme as demandas e as vocações específicas.
0: Para tanto, Ranieri Paulino apresentou um projeto que altera o Estatuto da Juventude e o Pronatec, articulando formação, trabalho, emprego e renda às características econômicas, sociais e culturais de cada território nacional e local.
1: Termina agora o Jornal Câmara dos Deputados, produzido pela Rádio Câmara, com trabalhos técnicos de Everson Urani e apresentação de José Carlos Andrade e Márcio Aquilissardi. Uma boa noite para você.
0: Uma ótima noite. A Voz do Brasil volta amanhã. 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
1: A Constituição Cidadã, aprovada em 1988, tem em seu artigo 223 um caminho necessário para a democracia no país: o equilíbrio entre os sistemas privado, estatal e público de radiodifusão. Mas o que isso significa na prática?
2: Significa que a mídia pública no Brasil não pode ser um jogo de interesses comerciais e nem um alto-falante do governo de plantão. Foi esse objetivo que impulsionou, em 2007, a criação da Empresa Brasil de Comunicação, a EBC, com a missão de regulamentar o direito constitucional à comunicação pública.
1: A primeira presidenta da empresa, a jornalista Tereza Cruvinel, relembra como a mobilização da sociedade foi decisiva para este nascimento.
3: A Empresa Brasil de Comunicação nasceu de uma forte mobilização social. Em 2007, dezenas de personalidades, entidades, jornalistas, produtores audiovisuais, televisões regionais e do campo público fizeram aquela mobilização do Fórum da TV Pública. Mas, na verdade, o que se estava pedindo ali não era só a TV Pública, era o cumprimento do artigo 223 da Constituição, que prevê a complementaridade entre sistemas de radiodifusão privado, estatal e público. Ora, este artigo nasceu da Constituinte, que também foi um dos momentos gloriosos de participação do povo brasileiro na vida política nacional. Logo, a EBC tem sua gênese, seu DNA na participação e na mobilização social.
2: Anos antes da criação da EBC, o caminho da autonomia editorial já começava a ser pavimentado na antiga Radiobras, sob o comando do jornalista Eugênio Butti. Sua gestão tentou desarmar o viés governamental para colocar o cidadão no centro da missão da empresa.
4: A chave para entender o movimento que foi feito é o direito à informação. O cidadão tinha direito à informação e o serviço público tinha dever de prestar informação. A EBC, na época Radiobras, existia para atender o direito à informação, não para fazer propaganda de governo.
1: Esse legado conceitual serviu de base para a fusão da infraestrutura estatal da Radiobras com a Associação de Comunicação Educativa Roquete Pinto, a ACERP, gestora da antiga TVE do Rio de Janeiro e das rádios MEC.
2: A EBC assumiu então a gestão de todas as emissoras da Nacional: a Rádio Nacional do Rio de Janeiro, a Rádio Nacional de Brasília, a Rádio Nacional FM de Brasília, a Rádio Nacional da Amazônia e a Rádio Nacional do Alto Solimões.
1: Apesar da importância histórica, as emissoras da Rádio Nacional enfrentavam um sucateamento. E algumas ainda permitiam a divulgação de propagandas eleitoreiras ou comerciais. O radialista Carlos Sena explica como o surgimento da EBC redefiniu o papel estratégico do rádio público.
5: As rádios Nacional AM da Amazônia e a Nacional FM, elas tinham um perfil de rádio comercial. Esse dinheiro que era arrecadado com a comercialização dos espaços e a venda de comerciais, ele não era revertido em favor da empresa, né, da Radiobras. Não, ele ia direto para o Tesouro Nacional e não nos beneficiava em nada. O surgimento da EBC marcou essa mudança de perfil e de planejamento estratégico da atuação das emissoras. Qual o conteúdo, qual o público, qual as ações estratégicas e, principalmente, como o perfil da emissora.
2: Tereza Cruvinel destaca a importância de herdar um patrimônio histórico, como foi o caso das emissoras da Rádio Nacional. Muitas delas sempre tiveram uma vocação natural para o interesse público.
6: Eu acho que a Rádio Nacional do Rio de Janeiro, a mãe, ela sempre operou com uma certa autonomia editorial, assim, no sentido de que nunca houve muito governo ali, mesmo na ditadura, né, mandando na programação, fiscalizando, censurando, dirigindo. Eu acho que aquela emissora, ela é tão forte, ela construiu um DNA dela tão próprio, que nunca teve muita interferência governamental na Rádio Nacional do Rio de Janeiro. E isso foi muito bom, porque nós não enfrentamos isso quando a gente chegou aqui.
1: Para estruturar esse novo momento, foi criada a Superintendência de Rádios. No comando da transição, Orlando Guilhom buscou juntar a tradição da rádio estatal com a vertente educativa da Rádio MEC, que também passou a ser gerida pela EBC, para buscar independência editorial e uma renovação de conteúdos.
7: Eram duas histórias de rádio pública, uma vindo mais com a pegada de uma rádio estatal, que era o sistema Radiobras, e outra já vinha com uma pegada do Roquete Pinto, que foi o grande fundador da Rádio MEC, né? E pela primeira vez, ao se construir a EBC, isso tudo estaria junto. A gente começou a diferenciar um pouco essa programação, porque nós éramos o mesmo grupo gestor, mas com objetivos de complementariedade, né?
2: O professor da Universidade de Brasília, Murilo César Ramos, que estuda comunicação pública há décadas, fala sobre o papel crucial que a EBC tem no fortalecimento da democracia brasileira.
8: E é a única capaz de bem estruturada, que ela vai atender o interesse público acima de tudo e não o interesse comercial de quem a controla. A existência de um sistema de serviço público, de um sistema público de comunicação, é um marco civilizatório.
1: A criação da EBC reflete o começo de um novo marco na democratização da comunicação brasileira. E, claro, um novo capítulo na história da rádio mais querida do país.
2: Este episódio usou áudios do acervo da Empresa Brasil de Comunicação.
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0: 9 minutos, com a graça de Deus e Nossa Senhora, nós estamos aqui mais uma vez para mandar para todos vocês mais um programão. Eu de cá, você de lá. Nós vamos até às 11 da noite e com muita alegria no coração, com vontade de ver você feliz e de ser feliz junto com você também. Eu sou Maurício Rabelo, estou junto com meu amigo Anderson Vareta Santos. Alô, Anderson, boa noite.
1: Alô, Maurício, tudo bom?
0: Tudo tranquilo, e você? Você tá animado, hein, rapaz?
1: É, tem uns comes e bebes aí.
0: Ah, pois é, então dê um boa noite com mais força, mais entusiasmo.
1: Boa noite, Maurício.
0: Tudo
1: boa noite,
0: bom, Ander? Hoje é o aniversário da sua mãe.
1: Minha mãe.
0: Como é o nome dela?
1: Dona Vicença.
0: Dona Vicença, vamos cantar os parabéns pra ela. Vamos dedicar o programa pra ela. Ela está completando umas 70 primaveras, mais ou menos. Que venha mais 70. Dona Vicença, parabéns. Felicidades, muitos anos de vida. A senhora, juntamente com o pai do Anderson, como é o nome dele, Anderson?
1: Antônio.
0: É o seu Antônio, né? É, colocaram no mundo pessoas muito boas. Um deles é esse aqui que está do meu lado, Anderson, que nasceu para servir as pessoas, gosta de ajudar, gosta de orientar, tem uma inteligência diferenciada, né? Sabe fazer de tudo, sabe fazer as coisas de mulher, de homem, tu com toalha, sabe fazer. Eu falei, rapaz, um talentoso esse, rapaz, sabe tudo. Parabéns, dona Vicência, obrigado, felicidades.
1: Obrigado. Parabéns,
0: muitos anos de vida, cadê os parabéns para ela? Homem, são 20 horas e 11, parabéns, ela está na cidade de Braslândia, aqui no Distrito Federal. Um abraço de toda a equipe do Eu de Cá, Você de Lá para a senhora, dona Vicência.

0: Pois é, e hoje é um dia muito especial, são 20 horas e 11 minutos. Hoje é o dia 1º de setembro, o aniversário da nossa colega Edileia Martins, da Rádio Nacional da Amazônia. Parabéns para ela, muitas felicidades, muitos anos de vida. E também parabéns para essa nossa casa aqui, 49 anos de existência da Rádio Nacional da Amazônia. Hoje é o aniversário dessa emissora, que é uma das mais importantes do mundo, né? Ligando a comunicação desse país, que é do tamanho de um continente, com a região de uma floresta amazônica quase que impenetrável, mas lá está o povo e lá está a Rádio Nacional há 49 anos. Parabéns, Rádio Nacional. E quem estava lá, nasceu no mesmo dia da Rádio Nacional, nasceu profissionalmente, foi a Maria do Rosário de Fátima de Araújo Silva. Boa noite, Fatinha. Parabéns para você também.
1: Obrigado, para nós, né, Maurício? Pois é, exatamente. Boa noite para todos os ouvintes, primeiramente.
0: Exato.
1: E é muita emoção, né, Maurício, estar aqui, como se estivesse vivendo, né, 49 anos atrás, quando eu estava entrando aqui. Menina ainda, certo. Menina,
0: uma criança,
1: Maurício,
0: uma né? criança. É, exatamente. Há 49 anos. Nasceu a rádio, você estava dentro, né?
1: Eu estava aqui na Amazônia. Eu entrei em 26 e a rádio foi inaugurada no dia 1º de agosto, dia 1º de setembro.
0: Antes da inauguração, você já estava aqui?
1: Semana antes, uns preparativos, na correria, no corre-corre.
0: Você, o Dácio, o Antônio Miranda.
1: Antônio Miranda, Liduína, que Deus até no bom lugar. Muito, Liduína, Maria Macedo, que às vezes ouve a gente lá no Rio de Botânico.
0: Brava que só. Que falou que eu não ia durar 40 anos. Ó, você vai morrer mesmo. Falei, uai, você tá doida? Depois ela voltou atrás, você vai durar 120 anos, né? Maria Macedo, um abração para ela. Ela tem uma filha muito querida, que é uma médica renomada aqui no Distrito Federal também, né? Um abraço, Maria Macedo, aqui 49 anos da nossa Rádio Nacional da Amazônia, né, Fatinha?
1: Pois é, Maurício, assim, interessante, né? Que na época, sim, o sucesso foi instantâneo. Começou a programação foi ao ar no dia 1º, né? No dia 1º mesmo, à tarde, já começaram a chegar os telefonemas. Naquela época era fax, né? Aquele movimento todo.
0: Orelhão da Amazônia, né?
1: Muita carta. Foi muito rápido. Foi um sucesso assim, instantâneo. Muito trabalho, mas muito gostoso. Como se fosse hoje. Então, eu já entrei naquele ritmo, né? Muito trabalho, muita alegria, muita emoção com aquelas cartas. Cada carta interessante que a gente, né? As histórias que a gente ouvia. Então, assim, mais do que uma comemoração, né? A gente fica feliz em saber que também fez parte, ajudou, né, a construir tudo isso aqui, esse patrimônio, um trabalho muito perfeito, muito bom.
0: E oportunidade de trabalho para tanta gente. Eu cheguei aqui no dia 2 de agosto de 1988. Então, já tinha 11 anos que vocês estavam aqui, né?
1: Eu entrei em 77.
0: Em 77. Eu cheguei em 88, então tinham 11 anos. Que vocês estavam aqui. E cheguei, já tinha um pipoco de audiência, né? O Edelson Moura, a Márcia, eu já tinha até saído, tinha feito um sucesso grandioso aqui e já tinham ausentado, pedido demissão, saíram. A Márcia Ferreira, inclusive, hoje deve estar aqui conosco daqui a pouco, né? Um abraço, querida amiga Márcia Ferreira. Ela atendeu o nosso chamado aqui, porque ela também faz parte dessa história. Ela que é um sinônimo de Amazônia. Pensou Márcia Ferreira, pensa Rádio Nacional da Amazônia.
1: Ela começou,
0: né,
1: também, né? Das primeiras equipes foi com a Márcia Ferreira, Delson Moura, Fatinha, Ana Maria, Tia Leninha, muitos outros profissionais.
0: Azevedo, a Sula Seviles, né?
1: Exato. A Marina, não, muita gente mesmo. Você conseguiu falar com a Sula?
0: Falei com ela. Hoje ela fez uma cirurgia de cataratas, né? Mas ela mandou uma mensagem, já vou colocar a mensagem dela
1: no
0: ar. Então, mandou porque ela está até falando com a voz assim mais suave, porque ela tomou anestesia geral, Então, minha querida amiga Sula, ela que me deu a mão quando eu cheguei aqui, dividiu o programa Ponto de Encontro comigo durante 13 anos e eu tenho muita gratidão para com a Sula, porque ela realmente fez a diferença. Até quando eu tive os meus dois braços fraturados, eu vinha trabalhar, mesmo assim, porque eu gosto de trabalhar, e ela estava ali o tempo todo, pegava um recado para ela, um para mim, um para ela, um para mim, uma carta para ela, uma carta para mim. Minha querida amiga Sula! Minha eterna gratidão, minha querida amiga.
1: Muito bom a gente rever assim, né, Maurício, esses momentos, assim, muito feliz, depois de contar a história, tá aqui firme, forte, saudável, graças a Deus, e eu agradeço a Deus todos os dias, né, por esse trabalho, por essa convivência, por essas amizades, que não foi só chegar aqui, bater o ponto e trabalhar, não, nós construímos muitas amizades,
0: com certeza,
1: muitas coisas boas, muito trabalho, então a gente só tem a agradecer a Deus, aos colegas de trabalho, aos nossos gestores, né, que também estão sempre aí orientando a gente, então foi um aprendizado assim muito importante, muito conhecimento.
0: Isso.
1: E a felicidade maior que a gente sabe é que tem milhares de pessoas acompanhando a gente, né, Maurício?
0: Junto com
1: a gente aqui.
0: A gente agradece muito. E nós queremos ver muita gente participando hoje, mandando mensagem aqui, já chegaram muitas e outras chegarão.
1: Contando as histórias, isso, né? Porque não vai faltar, né? Muita gente, cada um tem sua história. Eu conhecia fulano, já aconteceu isso, eu melhorei minha vida, passei a estudar, conhecer através da Rádio Nacional, então.
0: Conhecer minha namorada, minha mulher, meu marido, né? É assim, muitas coisas boas aconteceram aqui, graças a Deus. Um grande abraço. Fala, Maria. Oi. Então, olha, alguém no programa do Maurício Fares, não foi? Foi do Maurício Fares, tem um casal aqui dentro do estúdio.
1: Pois
0: é. O Antônio Nunes e a Cleonice se encontraram através das ondas da Rádio Nacional, no programa do nosso querido, já saudoso Maurício Fares, que nos deixou há poucos meses atrás, mas ele fez um bem tão grande para tanta gente, e um dos melhores foi a união desse casal. Um aqui de Brasília, outra de Uberaba, Minas Gerais, né? Estão felizes até hoje, fazendo a felicidade de todos nós. Ela não fala uma palavra no ar, porque fora do ar ela fala muito, né?
1: Agora
0: mas ela fala com o talento dela, trazendo coisas muito gostosas, a Cleonice, né?
1: Mas é isso aí, Maurício.
0: 38 anos.
1: Nossa, por isso que ele quer toda semana quer vir pra cá. Ele tem saudade da Rádio Nacional. Toda. Ele vem aqui,
0: nasceu,
1: no outro dia ele liga. Já estou com saudade, Fatinha, de vocês.
0: Exatamente.
1: Então, gente, é isso aí, ó. Vamos participar. Quem não ligou, ligue aí. Anote o número, por favor, aqui da Rádio Nacional, do programa Eu de Cá, Você de Lá. Mais de 49 anos, né? Esse programa, mais de 50 anos, né? Quando começou a Amazônia, já existiu o Eu de Cá, Você de Lá.
0: Já. Exato, né?
1: Então é o 61-3799-5742 ou 61-3799-5743. Os telefones já estão chamando, daqui a pouco eu volto. Mais um recado.
0: Beleza pura. E eu quero agradecer também a nossa direção, né? Agradecer o Antônio Miranda, que está aqui na Rádio Nacional da Amazônia desde o primeiro dia, e ele é programador musical aqui da Rádio.

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2: Hora certa.
5: 8h20.
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2: Hora certa.
4: 8:40.

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3: Hora certa.
4: 9 horas.
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